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Olá, muito bom dia, muito bem-vindos. Começa aqui mais uma edição de Raízes e Tradições, esta de 10 de maio de 2026. Deste lado, até bem perto das 13, faz-lhe companhia Helena Sampaio, com muitas cantigas, muito folclore, também a nossa rúbrica da catequese. Ainda a partir das 11h20 o passatempo dos provérbios e na última hora, entre o meio-dia e as 13, as bandas de música na Arruada Musical. Bom dia então para si que está connosco em 96.4 ou 100.8, se nos acompanha no norte de Portugal ou sul de Galiza. Bom dia, boa tarde ou boa noite, conforme o fuso horário, se está na nossa companhia via internet em www.radiovaldevez.pt. Vamos então à música, primeira seleção, começa com o rancho folclórico da Casa do Conselho dos Arcos de Valdevez, na região de Paris, depois da Casa do Conselho dos Arcos de Valdevez em Lisboa e a fechar esta primeira seleção musical, o rancho folclórico Estrela do Norte de Gondouris.

E vamos em frente, vamos seguir com mais cantigas, com mais folclore. Daqui a pouco vamos ter então o podcast da catequese. Para já vamos ouvir o rancho de Gondufe, também o rancho de folclórico e etnográfico de Ponte da Barca e ainda o rancho folclórico de São Paio, Arcos de Valdevez.

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1: E chegou a hora do nosso podcast As Ondas da Maré, com então um grupo da catequese de Conselho de Ponte de Lima.
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0: Olá, bom dia. Bem-vindos a mais um episódio das Redes na Maré, a rádio da Catequese, onde todas as semanas lançamos as redes para descobrir o amor de Deus.
1: Hoje já estamos quase a chegar ao fim do tempo pascal.
2: E Jesus prepara-nos para recebermos um presente muito especial.
3: O Espírito Santo.
0: Mas já lá vamos. Primeiro precisamos de lançar as redes.
2: Preparados? Então lança as redes.
0: No Evangelho de São João, neste sexto domingo do tempo pascal, Jesus diz aos discípulos: Eu pedirei ao Pai e Ele vos dará outro defensor.
1: Defensor ou Consolador é o Espírito Santo, que nunca nos abandona.
2: É como uma força de amor dentro de nós.
3: E Jesus promete: Eu estarei sempre convosco.
2: Às vezes podemos sentir-nos sozinhos ou com medo.
3: Mas Jesus diz-nos: Nunca vos deixarei órfãos.
1: Isto significa: Eu nunca te deixo sozinho.
0: E para isso Ele enviou o Espírito Santo, que é força, coragem, alegria e luz.
1: Um bocadinho como quando uma mãe ou um pai estão por perto e tudo fica mais fácil.
0: Hoje temos um convidado muito especial, o Guilherme, do primeiro ano da Catequese. Olá, Guilherme, bem-vindo às Redes na Maré.
4: Olá.
2: E também temos aqui a mãe do convidado, bem-vinda.
5: Olá, muito boa tarde e obrigada pelo convite. É uma honra estarmos aqui convosco.
3: Então, Guilherme, diz-nos, quem é o melhor amigo de todos?
4: Jesus.
1: Muito bem. E tu falas com Jesus?
4: Sim. Peço obrigada e peço coisas como saúde para o meu pai e para a minha mãe.
0: Que bonito. E quando tens medo, o que fazes?
4: Abraço a minha mãe.
2: E ela ajudou-te a ficar mais tranquilo, não é?
4: Sim.
3: Também o Espírito Santo faz isso connosco. Dá-nos força e calma.
1: E a mãe do Guilherme, como é acompanhar um filho tão pequenino na fé?
5: É uma alegria, uma satisfação enorme poder educá-lo na fé, com os valores cristãos, e fazer este caminho com Jesus.
6: Vamos ouvir a música Holy Spirit, You Are Welcome Here, de Kim Walker Smith.
0: Esta música fala do Espírito Santo, que enche o nosso coração de paz.
2: E hoje, Guilherme, tu ajudaste-nos a perceber isso, que o amor é simples, também é fé.
1: Jesus está sempre connosco e o Espírito Santo ajuda-nos a sentir esse amor.

0: Jesus, envia-nos o teu Espírito Santo.
1: Dá-nos coragem, alegria e luz.
2: Para nunca nos sentirmos sozinhos.
3: E abençoa todas as famílias e todas as crianças que aprendam a amar-te.
0: Antes de terminarmos, deixamos o desafio da semana.
3: Quando te lembrares de Jesus,
0: coloca a mão no coração
1: e diz baixinho: vem, Espírito Santo.
4: Jesus ajuda-nos sempre.
5: E nós, pais, estamos aqui para acompanhar este caminho.
0: Muito obrigada, Guilherme e mãe, por terem estado connosco.
1: E hoje ficamos por aqui. Onde quer que estejas, continua a navegar.
3: Até à próxima semana. Navega connosco e lança as redes na maré.

E este podcast, outro semelhante, voltará então no próximo domingo às 10:30 da manhã, mais ou menos, no nosso programa Raízes e Tradições. Até lá, um bom domingo, uma boa semana. Voltamos então ao nosso Raízes e Tradições e vamos seguir com mais ranchos folclóricos, o Rancho Folclórico Danças e Cantares de Passo Arcos de Valdevez, Rancho Folclórico das Lavradeiras de São Pedro de Marufo Montesão e ainda o Rancho Folclórico de Pinheiros Monção. Bom dia, bom domingo.

E continuamos com mais cantigas, mais folclore, para ouvir o rancho folclórico das Lavradeiras de Oleiros, Ponte da Barca, também o rancho folclórico de Vila Nova de Moía, Ponte da Barca, e ainda o rancho folclórico do Alto Coura, Vascões.

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E ficamos por aqui na primeira hora de Raízes e Tradições. Volto depois das 11 da publicidade, a partir das 11:20 também com o passatempo dos provérbios. Então, até já.

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12: Mais uma vez, muito bom dia, muito bem-vindos. Esta é a segunda hora de Raízes e Tradições, de domingo, 10 de maio de 2026. Deste lado continua Helena Sampaio. Daqui a pouco, a partir das 11h20, temos o passatempo dos provérbios e para já vamos às cantigas ao folclore. Abrimos com o rancho folclórico Estrela do Norte de Gondoriz, seguimos com o rancho folclórico Santa Marinha de Prozelo, rancho folclórico Danças e Cantares de São Jorge, ainda o rancho folclórico de Sampaio, o grupo de danças e jogos tradicionais de Sistelo e por aí fora até à hora do passatempo.

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1: E já pode começar a ligar 258-513525 258-5223-22 para participar no Passatempo dos Provérbios.

0: E primeiro ouvinte já está em linha. Olá, bom dia.
1: Bom dia.
0: Bom dia, estou a falar com quem?
1: Perfeita Araújo de Tozelo.
0: Tudo bem, dona Perfeita? Está tudo bem consigo?
1: Tudo.
0: Tudo. E então, vamos aqui ao nosso provérbio.
1: Vamos lá ver, se eu sei.
0: Se não souber, também não há problema. E então, quem paga o que deve...
1: Sabe como fica.
0: Ordem mais, é isso tudo.
1: Beijo,
0: um bom dia e um bom domingo.
1: Ah, igualmente para vós.
0: Obrigada, beijinhos, bom dia.
1: Bom dia.
0: Deste lado, olá, bom dia.
2: Muito bom dia.
0: Muito bom dia, Paulo Soares, tudo bem?
2: Vieira do Minho.
0: Tudo bem, Paulo?
2: Tudo bem.
0: Então, vamos ao nosso provérbio de hoje.
2: Vamos ver se é fácil.
0: Vamos lá, em boca fechada...
2: Não entra mosca.
0: É isso mesmo. Um bom dia e um bom domingo.
2: Igualmente para a senhora.
0: Obrigada, bom dia.
2: Bom dia.

0: E já temos mais um ouvinte. Olá, bom dia.
1: Bom dia.
0: Bom dia, falo com quem?
1: Com o Necas.
0: Necas?
1: É Paris. Sim, o Vítor, eu chamo-me Necas, mas chamo-me, é o Vítor, eu sou o Vítor.
0: Aí é Vítor. O Necas Lima.
1: Exatamente, é ele mesmo.
0: Então, tudo bem consigo?
1: Eu costumo ligar sempre, falar também com as suas colegas, ao sábado.
0: Ao sábado, sim, com Maria do Carmo e a Maria Augusta.
1: É verdade.
0: E está tudo bem consigo, Sr. Necas?
1: Está.
0: Havendo saúde, está tudo bem, não é?
1: Vai estar andando. Um bocadinho melhor, outra vez mais mal, mas olha, vai estar andando.
0: É vida.
1: Tudo faz parte da vida.
0: É isso mesmo. E então, temos aqui um provérbio para lhe colocar, para o senhor completar.
1: Vamos lá ver
0: então. Ladrão que rouba ladrão.
1: Tem 100 anos de perdão.
0: É isso mesmo. Desejo-lhe um bom dia. Acertou, sim, senhor. Desejo-lhe um bom dia e continuação de bom domingo e até uma próxima.
1: Até um bom dia para você também. Tá? Obrigado.
0: Obrigada, bom dia.
1: Bom dia.
0: E agora deste lado, bom dia.
2: Olá, bom dia, dona Helena, todos os ouvintes.
0: Bom dia, Maria do Céu.
2: Do Céu de Mazarefos.
0: Maria do Céu de Mazarefos. Tudo bem, Maria do Céu?
2: Vai indo com vocês também.
0: Também vai estando, graças a Deus, nunca pior.
2: É verdade.
0: E então, o nosso provérbiozinho, água corrente...
2: Água corrente não mata gente.
0: É isso mesmo. Um bom dia e um bom domingo.
2: E um bom almoço.
0: Obrigada igualmente. Bom dia. Obrigado. Deste lado, bom dia.
3: Sou eu mesmo.
0: Bom dia, Sr. José, tudo bem?
3: Mais ou menos. Apesar da chuva...
0: Apesar da chuva, vamos indo, não é?
3: É, vai ser verinho.
0: Não dá para ir às cerejas?
3: É. Está ouvindo para as varejárias?
0: Estão a inchar as cerejas?
3: É, para inchar,
0: E então, e agora vamos ao nosso provérbio?
3: Se souber.
0: Deitar cedo e cedo erguer.
3: Dar cedo e faz crescer.
0: É isso mesmo. Um bom dia e um bom domingo.
3: Igualmente, eu vou acender no Sampaio.
0: Obrigada, bom dia, Sr. José.
3: E bom almoço.
0: Obrigada para o senhor também. E pode continuar então a ligar 258-51-3525, também o 258-52-23-22, até ao meio-dia menos 10, estamos com o passatempo dos provérbios.

0: E mais um ouvinte, olá, bom dia.
1: Bom dia.
0: Bom dia, Maria do Céu, tudo bem?
1: Tudo bem.
0: Não está nada bem que você tem um rádio muito alto.
1: Já sou desviado.
0: Pronto. Então, Maria do Céu, vamos ao nosso provérbio.
1: Vou ver se você...
0: Então, saco vazio...
1: Ai, não sei.
0: Saco vazio não se tem...
1: Em pé.
0: É isso mesmo. Um bom dia e um bom domingo.
1: Olha, Helena, posso ir montar o jogo, mas não posso. O prémio que ganhei na sexta-feira passada, dia 1.
0: Isso tem que passar, tem 30 dias para levantar no Intermarché.
1: Sim, eu queria ir lá e ir hoje.
0: Pronto, então vá quando puder.
1: Tá bem, Helena.
0: Dentro dos 30 dias pode ir quando quiser.
1: Tá bom, tá, Helena.
0: Um bom dia, um bom domingo.
1: Bom dia e um bom almoço, Helena.
0: Obrigada igualmente, bom dia.
1: Bom dia.
0: E vamos em frente, pode continuar a ligar, 258-51-3525, também o 258-52-23-22. Mais um ouvinte, olá, bom dia.
2: Olá, bom dia, Maria Helena Sampaio.
0: Bom dia, Senhor José, tudo bem?
2: Olha, vai estando, sim, graças a Deus, vai estando, vai.
0: Nunca pior, não é?
2: É verdade, é verdade, é.
0: Então, vamos ao nosso provérbio, Sr. José.
2: Olha, vamos lá ver. Eu até me... Olha, estava esquecido, sabe?
0: Ah, oh, meu Deus.
2: Pois é, mas olha, é velhice, sabe?
0: Não é nada. Acontece, uma pessoa esquece. É normal.
2: Pois é.
0: Então, casa roubada...
2: Trancas à porta.
0: É isso mesmo.
2: É.
0: É isso tudo. Um bom dia e um bom domingo.
2: Olha, igualmente para si, tudo bom, bom domingo, é um gosto falar consigo, como você sabe.
0: Muito obrigada, igualmente, Sr. José.
2: É minha.
0: Deus, bom dia, obrigada. E pode continuar a ligar.

0: mais um ouvinte, bom dia.
1: Olá, Manuela, como está?
0: Tudo bem, muito obrigada. E com o Sr. Manuel também?
1: Tudo em ordem, graças a Deus.
0: Ainda bem, ainda bem. E então, o nosso provérbio. Quando não há pão...
1: Todos ralham e ninguém tem razão.
0: Isso é casa onde não há pão.
1: Hã? Desculpa, repita então.
0: Quando não há pão...
1: Todos ralham e ninguém tem razão, não é?
0: Não, isso é casa onde não há pão.
1: Até migalhas vão?
0: É isso mesmo. É, eles são parecidos, mas no resto são diferentes.
1: Sim, sim.
0: Um bom dia, Sr. Manuel, e um bom domingo.
1: Boa continuação.
0: Obrigada, bom dia. E pode continuar então a ligar, 258-513525, também o 258-5223-22. Até ao meio-dia, menos 10, estamos com o passatempo dos provérbios. E vamos para mais uma participação. Olá, muito bom dia.
2: Bom dia, Manuel Sampaio.
0: Muito bom dia, falo com quem?
2: João Canga de Ponte Lima.
0: Sr. João Canga, que fala de Ponte do Lima. Tudo bem, Sr. João?
2: Está tudo bem.
0: Está tudo bem. E então, vamos aqui ao nosso provérbio.
2: Diga lá.
0: Casa onde não há pão...
2: Todos os ralhos ninguém tem razão.
0: Pois, eu já o disse umas poucas vezes. É isso tudo. Um bom dia e um bom domingo.
2: A primeira era ao contrário.
0: Não, a primeira era, quando não há pão, até migalhas vão.
2: Exatamente.
0: É isso mesmo. Um bom dia e um bom domingo.
2: Obrigado, meu Deus, Dona Helena. Obrigado.
0: Obrigada, Sr. João. Bom dia. E pode continuar a ligar.

0: E mais um ouvinte, bom dia.
1: Bom dia, menina Helena.
0: Bom dia, Sr. Augusto, tudo bem?
1: É tudo, como você está aí?
0: Também vai estando, graças a Deus, nunca pior.
1: É verdade, cara.
0: E então, vamos aqui ao nosso passatempo?
1: Vamos lá, vem, menina.
0: Vamos lá, então. Casa de Ferreiro. É isso mesmo. Um bom dia e um bom domingo.
1: Obrigado igualmente, menina Helena. E continuação, um bom fim de semana.
0: Obrigada igualmente, Sr. Augusto. Prazer ouvi-lo. E vamos em frente. Pode então continuar a ligar até ao meio-dia, menos 10.

0: E mais um ouvinte, bom dia.
1: Ora, bom dia, menina Helena, sou eu daqui deste lado.
0: Bom dia, Palmira, tudo bem?
1: É tudo bem, muito obrigada.
0: E então, vamos ao nosso passatempo?
1: Vamos, sim, senhora, a ver se eu acerto.
0: Ora bem, águas passadas...
1: Não movem moinhos.
0: É isso mesmo.
1: É, porque senão a água não faz andar um moinho.
0: Pois não.
1: E depois não temos farinha.
0: Não há nada para ninguém.
1: Exatamente.
0: Um bom dia e um bom domingo.
1: Bom dia, um bom domingo para ti também.
0: Obrigada, bom dia. Deste lado, bom dia.
2: Bom dia, Dona Helena.
0: Bom dia, Sr. Álvaro, tudo bem?
2: Tudo bem, graças a Deus. E vocês?
0: Também vai estando, graças a Deus, nunca pior.
2: Pronto, graças. Isto é que é bom.
0: E então, vamos aqui ao nosso provérbio.
2: Vamos ver se está de minha hoje.
0: De pequenino se...
2: Se torce o pepino.
0: É isso mesmo.
2: Ah, isso foi fácil.
0: É isso. Um bom dia e um bom domingo.
2: Igualmente para você, Dona Helena. Bom domingo.
0: Obrigada, bom dia. Bom dia. E pode continuar a ligar.

0: E mais um ouvinte, bom dia.
1: Bom dia, Helena.
0: Bom dia, Maria do Céu, tudo bem?
1: Sim, senhora, tudo bem, obrigada. E você também está bem?
0: Também vai indo, graças a Deus, nunca pior.
1: Pronto, melhor então.
0: E então, Maria do Céu, vamos aqui ao nosso provérbio.
1: Vamos lá ouvir o que você vai dizer.
0: Quem muito fala...
1: pouco acerta.
0: É isso mesmo.
1: Pronto, Helena.
0: Um bom dia e um bom domingo.
1: Bom dia, igualmente para você e um bom domingo. Beijinhos.
0: Obrigada, beijinhos, bom
1: tchau.
0: Dia.
1: Tchau, bom dia, obrigada.
0: E pode continuar a ligar.

0: mais um ouvinte, bom dia.
1: Bom dia, dona Helena.
0: Bom dia, dona Laurinda, tudo bem?
1: Tudo bem.
0: Então.
1: E a dona Helena também?
0: Também, está tudo bem, graças a Deus, nunca pior.
1: Está bem.
0: E então, vamos ao nosso provérbio.
1: Vamos lá ver se adivinho.
0: Água mole em pedra dura.
1: Canto que bate, que até fica dura.
0: Não. Canto bate até que?
1: Fura.
0: Ah, agora está bem. Um bom dia e um bom domingo.
1: Bom dia, dona Helena.
0: Obrigada, beijinhos.
1: Beijinhos.
0: E pode continuar a ligar.

0: Mais um ouvinte, bom dia.
1: Olá, bom dia, Helena Sampaio.
0: Bom dia, Dona Belmira, tudo bem?
1: Está tudo ótimo, temos aqui um bom raio de sol.
0: É verdade, eles de vez em quando aparecem, mas as nuvens estão tão escuras.
1: Mas vai melhorar, Helena.
0: Deus queira que sim.
1: Vai, vai. A partir de quarta-feira já.
0: Ah, pronto, mas ainda faltam uns diazinhos, mas pronto.
1: E terça já está bom assim, também.
0: Pronto, ainda bem.
1: Então vamos lá.
0: Vamos lá. Os cães ladram e...
1: E a caravana passa.
0: É isso mesmo.
1: Obrigada, Helena.
0: Um bom dia, um bom domingo.
1: Até logo.
0: Até logo, bom dia.
1: Se Deus quiser, se não quiser, pronto.
0: Paciência.
1: Logo se verá, não é, Helena?
0: Ora, nem mais.
1: Um beijinho e um bom almocinho.
0: Obrigada, igualmente. Beijinho. Bom dia. Beijinhos. Pode continuar a ligar.

0: E mais um ouvinte, bom dia.
1: Muito bom dia.
0: Muito bom dia, José Augusto, tudo bem?
1: Mais tarde, andou.
0: Então, vamos aqui para o nosso provérbio.
1: Vamos ver.
0: Vamos ver, não, vamos ouvir. Ao menino e ao borracho.
1: Ao menino e ao borracho, tudo vai no caixo.
0: Não.
1: Põe-se a mão por baixo.
0: É, mas há alguém que põe a mão por baixo, não somos nós.
1: Olha, tu faz o que quiseres.
0: Não, não é isso.
1: É Deus.
0: Ah, pronto. Então diga lá, ao menino e ao borracho.
1: Põe-se a mão por baixo e é Deus.
0: Não, põe Deus a mão por baixo.
1: Ai, põe Deus a mão por baixo. Ah, oh, Helena, peço desculpa.
0: Pronto, é normal, é normal. Foi o mata-bicho. Um bom dia.
1: Foi
0: e um
1: o mata-bicho, tu.
0: Um bom dia e um bom domingo.
1: Porta-te bem.
0: Obrigada igualmente.
1: Tchau, Helena.
0: Deus, bom dia. Olá, bom dia. Não, não está, fugiu, espero que volte a ligar, 258-51-3525, também no 258-52-23-22.

0: mais ouvintes. Olá, bom dia.
1: Bom dia, Dona Helena.
0: Bom dia, Dona Albertina.
1: Essa senhora.
0: Tudo bem, Dona Albertina Ferreira?
1: Está tudo, graças a Deus.
0: E então, vamos aqui para o nosso provérbio.
1: Vamos lá ver.
0: Vamos lá. O que é que sai na rifa, não é?
1: Pois.
0: Quem meus filhos beija...
1: Ah, essa nunca ouvi.
0: Já ouviu, já. Costuma-se dizer assim, olha, quem meus filhos beija, a minha boca...
1: Quem meus filhos beija, a minha boca...
0: Falta uma palavrinha só. Começa por a letra A. Quem meus filhos beija, a minha boca, a...
1: Estou caduca, sabe? Que não dou depois com os bichos, agora.
0: Quem meus filhos beija, a minha boca, a...
1: Quem meus filhos beija, a minha boca, deseja. Não,
0: começa por a letra A, a última palavra.
1: Olha, desculpa, mas não sei.
0: Não faz mal, fica a sua participação.
1: Tá bem.
0: Desejo-lhe um bom dia, um bom domingo e um bom almoço.
1: Igualmente, Dona Helena, beijinhos.
0: Beijinhos, então. Bom dia, obrigada. Deste lado, bom dia.
2: Bom dia, Helena.
0: Bom dia, Augusto Alves, tudo bem?
2: Tudo bem, obrigada, vocês também?
0: Também, tudo bem, muito obrigada. E então, Augusto, vamos aqui ao nosso provérbio.
2: Vamos lá ouvir.
0: Vamos lá. Galinha do campo.
2: Não quer capoeira.
0: É isso mesmo. Um bom dia e um bom domingo.
2: Igualmente para vocês, Helena Sampaio.
0: Obrigada. Bom dia.
2: Bom dia,
0: Deus, obrigada.
2: Por nada.
0: E pode continuar então a ligar 258-513525, também no 258-52-23-22.

0: E mais um ouvinte, bom dia.
1: Bom dia.
0: Bom dia, dona Deolinda, tudo bem?
1: Tudo bem, e com você?
0: Também vai estando, obrigada. E então, vamos aqui ao nosso passatempo?
1: Vamos lá.
0: Vamos lá, então. Vamos ver o que é que está aqui. Roma e Pavia, não?
1: Não se vai num dia.
0: Vou considerar certo. Não se faz num dia, não se vai num dia, vai dar o mesmo. Está feito, um bom dia e um bom domingo.
1: Obrigada igualmente para você e um beijinho.
0: Um beijinho, bom dia, obrigada. E pode continuar a ligar. Mais um ouvinte, bom dia.
2: Olá, bom dia, Helena.
0: Bom dia, senhora Cidália.
2: Esse senhora.
0: Tudo bem, Cidália?
2: Está tudo.
0: E então, vamos aqui ao nosso provérbio.
2: A ver se eu acerto.
0: Vamos lá, então. Maio, maio floreiro, paraíso.
2: Ai. Como?
0: Maio.
2: Maio?
0: Floreiro, paraíso. Rima com floreiro.
2: Diga. Inteiro.
0: Não.
2: Rima com floreiro.
0: Não, rima com floreiro.
2: Ai, num bom lado, Ana Helena.
0: Maio, olá. Floreiro, paraíso.
2: Inteiro.
0: Não.
2: Paraíso. Paraíso de primavera, não sei.
0: Não.
2: Não faço ideia.
0: Não faz mal. Fica tá. A sua participação. Desejo-lhe um bom dia, continuação de bom domingo e até à próxima.
2: Até à próxima, Dona Helena. Um bom domingo também.
0: Obrigada, igualmente. Bom dia.
2: Beijinhos.
0: Beijinhos, bom dia. Pode continuar a ligar.

0: E mais um ouvinte, bom dia.
1: Bom dia.
0: Bom dia, falo com quem?
1: Fala com a Teresa Ferreira de Leda Braga.
0: Tudo bem, dona Teresa?
1: Está tudo e consigo?
0: Também vai estando, nunca pior.
1: É verdade.
0: E então, vamos aqui para o passatempo?
1: Vamos ver, que é como vai ser na rifa.
0: Muita parra.
1: Pouca uva.
0: É isso mesmo.
1: Pronto,
0: um bom dia, um bom domingo.
1: Bom, tchau.
0: Obrigada, bom beijinhos, bom dia. Deste lado, bom dia.
2: Bom dia.
0: Bom dia, falo com quem?
2: É com o mesmo.
0: É com o mesmo? É o mesmo.

0: Inha, como é que se chama?
1: Manuel.
0: Manuel, que fala de?
1: Travassos.
0: Travassos. Sr. Manuel, vamos já ao provérbio.
1: Se eu souber, não souber, não faz mal.
0: Não faz mal. Candeia que vai à frente?
1: Alumeia.
0: Alumeia quantas vezes?
1: Alumeia muita gente.
0: Não. Candeia que vai à frente, alumeia?
1: Alumeia muita gente.
0: Ou ilumina, o alumeia ilumina. Outras. Ilumina quantas vezes?
1: Ilumina muitas vezes.
0: Candeia que vai à frente, ilumina?
1: Ilumina para... Não sei.
0: Pronto, não faz mal, Sr. Manuel. Fica a sua participação. Um bom dia e um bom domingo.
1: Realmente.
0: Obrigada, bom dia. Deste lado, olá, bom dia. Bom dia. 258-513525. Bom dia. Não, não vai.

0: Mais um ouvinte, bom dia.
1: Bom dia, Helena.
0: Bom dia, Dona Fátima, tudo bem?
1: Ok.
0: E então, está tudo bem, Dona Fátima?
1: Está, e com a Helena também está?
0: Também está, graças a Deus, nunca pior.
1: É, está solinho.
0: Não está muito famoso, mas pronto.
1: Pronto, mas subiu bem de noite.
0: Pois subiu, e de tarde e tudo.
1: Pois, olha...
0: Seja o que Deus quiser.
1: Já vou apagar as couvinhas.
0: Livre de perigo já é muito boa.
1: Yeah.
0: Então, vamos ao nosso provérbio.
1: Mas um que seja bom, Helena, senão...
0: É o que lhe está destinado. Nem tudo que reluz...
1: É ouro.
0: É isso mesmo.
1: Pronto.
0: Um bom dia e um bom domingo.
1: Um bom domingo também para a Helena, está bem?
0: Obrigada, igualmente. Beijinhos.
1: Pronto. Tchau, Helena.
0: Ainda tem 4 minutos para participar.

0: E mais um ouvinte, bom dia.
1: É, querida Leninha, muito bom dia.
0: Bom dia, Dona Rosa, tudo bem?
1: Graças a Deus, Nosso Senhor, vai andando.
0: Nunca pior, não é?
1: Não, ora, aí está.
0: E então, tenho aqui um provérbiozinho que você tem que completar, se souber.
1: Deus queira que saiba, Leninha, que sabe que a minha idade agora já não é nenhuma moça nova.
0: Mas olha, mas sabe as coisas antigas?
1: É, vamos lá ver, Deus queira que sim, não é?
0: Claro. Então, nem tanto ao mar, nem tanto...
1: à terra.
0: É isso mesmo. Saber, um bom
1: está
0: dia...
1: Está a ver, Leninha, está que foi querido o provérbio?
0: Foi sim, senhor. Um bom dia e um bom domingo.
1: Domingo, querida Leninha, hoje não há ranchos, agora é a seguir...
0: Os ranchos têm havido, ou começaram às 10 e agora estamos a ouvir assim, olha, uns ranchinhos,
1: pois,
0: e estamos com
1: agora,
0: o passatempo.
1: E agora o que vai ser? É a música, não é? Que dá ou não?
0: Vai dar música a partir do meio-dia, as bandas de música.
1: Ai, são. E pronto, e também está bom?
0: Claro. Um bom dia.
1: Tanto, Leninha.
0: Um beijinho, bom dia.
1: Bom dia, tudo bem para você?
0: Obrigada igualmente, Ana Rosa. E pode continuar a ligar.

0: E foi então o nosso passatempo dos provérbios. Tivemos hoje a participar 24 ouvintes. Agradeço a todos a companhia, também a participação. Vamos completar os poucos que os ouvintes não completaram. Portanto, começamos com o da Dona Albertina Ferreira, que ligou da freguesia de Aguiar. Quem meus filhos beija, minha boca adoça. Depois, da Cidália, que ligou de Barcelos, maio floreiro, paraíso verdadeiro. Maio floreiro, paraíso verdadeiro. Por último, do Sr. Manuel Cerqueira de Travassos, candeia que vai à frente ilumina duas vezes. Portanto, candeia que vai à frente ilumina duas vezes. Foi então o passatempo dos provérbios. Volto depois do meio-dia, das notícias, da publicidade, com a arruada musical e as bandas de música e bandas filarmónicas portuguesas. Então, até já. Ficamos por aqui nesta segunda hora.
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4: Olá, sou Helena Sampaio. Este é mais um bloco informativo de fim de semana na Rádio Valdevez. Arcos Fado Fest e Festi Vinhão, festival enoturístico de Arcos de Valdevez, vai realizar-se de 5 a 7 de junho em Arcos de Valdevez, no Anfiteatro do Trasladário e também no Parque da Ponte Nova, com entradas gratuitas. A Rádio Valdevez esteve na apresentação e ouviu a vice-presidente do município arcoense, Emília Cerdeira.
5: Teremos então na sexta-feira, no dia 5 de junho, com a abertura às 18 horas, às 6 da tarde, e em que teremos a abertura quer da questão da área da gastronomia e dos vinhos, quer também já às 18h30 termos aqui as guitarras Alves e um concerto de guitarra portuguesa que também nos vai aqui alegrando o ambiente. Como já tem vindo a ser habitual, faremos a parte do After Fado, com DJs, com música dedicada ao evento, e portanto começarão a sua atuação às 23 horas e terminam a sua atuação às 2h30 da manhã. No dia 6, no sábado, começamos com a parte do enoturismo, com a visita guiada às vinhas. Aqui, apesar de também ser livre, requer a marcação prévia com os contactos da Associação dos Vinhos, e depois teremos, como o Sr. Presidente falou, nesta questão do Lar da Lapa, animado ao meio-dia, momento em que todos os repuxos do nosso relógio de água estarão ligados a marcar o meio-dia, e em que teremos aqui o Fado na Vila. Depois passaremos para a zona do Palco 2, para o Espaço Festivinhão, com a abertura às 14 horas, e às 15 horas voltamos a ter aqui algo muito bonito, e aqui estamos na altura de quem, mas chamamos aqui a atenção do Fado Estudante. O ano passado foi a Faculdade de Farmácia, este ano será a Faculdade de Engenharia no Porto a fazer esta animação. Falamos aqui de Vozes do Vez, e como o Marco já falou da questão do desafio ao Fado, os convidados, o Augusto Canário, o Carlos Rodrigues e a Carminha dos Arcos. E depois, às 23 horas, teremos o After Fado. Claro que o espetáculo no palco principal será às 21h30, e depois fecha com After Fado e até às 2h30 da manhã. No domingo, voltamos a ter a abertura às 14 horas. E depois, às 16 horas, teremos então o grupo de Vez do Fado, com os fadistas locais das várias gerações do Fado aqui a atuarem. Às 15h30 temos então o Folclore Fadista, com a Ana Rita Prada e Tiago Correia, e terminamos com o Ricardo Ribeiro no palco 1, e depois o encerramento às 23h30. Na questão de Festivinhão, o engenheiro Vítor já fez esta referência: teremos 26 expositores, sendo eles 14 expositores de vinho, 4 com produtores alimentares dos nossos produtos locais, e também 8 expositores na área da restauração, e aqui são diversificados, quer desde petiscos a pratos e também à parte dos doces. E a questão das visitas guiadas, que falei há bocado que era necessária a sua inscrição prévia, temos o início no espaço de vinhos e sabores e depois a visita a uma quinta vinícola do concelho, que teremos a visita à vinha, temos a visita à adega e depois também a degustação dos vinhos e de produtos locais.
4: Portanto, não esqueça, Arcos Fado Fest e Feste e Vinhão, de 5 a 7 de junho em Arcos de Valdevez.
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4: O município de Arcos de Valdevez torna público a abertura de concurso para arrendamento de habitações no âmbito do Programa Municipal de Arrendamento Acessível. Um T3 situado na Avenida Doutor Osvaldo Laranjeira Rodrigues Gomes, um segundo andar em Arcos de Valdevez, um T3 situado no lugar de Pensães em São Jorge e ainda um T2 situado no lugar da Castanheira na Freguesia do Extremo. Este concurso é dirigido a agregados que se enquadrem nas normas de acesso ao Programa Municipal de Arrendamento Acessível, RAVE, e encontra-se aberto entre o dia 4 de maio e 8 de junho de 2026. Todos os detalhes dos concursos estão disponíveis em www.cmav.pt/p/arrendamento-acessível. Não perca esta oportunidade e concorra.
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4: Fica por aqui este bloco informativo na Rádio Valdevez. Estou de regresso para outros blocos de informação com a mais ouvida do Alto Minho. Tenha um excelente fim de semana, de preferência na companhia da Rádio Valdevez.
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0: Muito boa tarde, muito bem-vindos. Começa aqui mais uma arruada musical na Rádio Valdevez com as bandas de música e bandas filarmónicas portuguesas. Deste lado, até às 13, faz-lhe companhia Helena Sampaio. Vamos então dar início com a Orquestra Juvenil La Mirée e o Remix Popular.

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0: E fica por aqui a nossa arruada musical de hoje. Agradeço a companhia, desejo a todos a continuação de um bom domingo, uma boa tarde e até ao próximo programa, se Deus quiser.
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8: Caros amigos, votos de muito boa tarde. Estamos de regresso para mais uma edição do Magazine Europeu. Este é o programa número 638. Um espaço emitido na Rádio Voz de Basto, Cabeceiras de Basto, Beira Litoral, 101.7, Montemor-o-Velho, Coimbra, na Rádio Voz do Marão, Vila Real, Rádio Valdevez nos Arcos de Valdevez e também na Rádio Chaves FM em Chaves, a que se junta, como sempre, o nosso amigo Abrão Veloso. Meu caro amigo, muito boa tarde, bem-vindo.
9: Olá, Manuel, muito boa tarde para o meu amigo, para o Carlos, para os nossos colaboradores, para os elementos das outras rádios e, naturalmente, para os nossos ouvintes. A todos, muito boa tarde.
8: Muito boa tarde, Abrão Veloso. Vamos então avançar, como sempre, para a primeira rubrica deste programa. São as notícias da União, que vem já a seguir.
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8: Abrão Veloso, a Comissão Europeia celebra o Dia da Europa no Porto com uma sessão solene e um concerto gratuito. Celebra-se, portanto, esta instituição gigante a que todos pertencemos, não é assim?
9: É verdade, Manuel. O Dia da Europa celebra-se a 9 de maio, em memória do histórico discurso proferido em 1950 pelo ministro francês dos Negócios Estrangeiros, Robert Schuman, no qual propôs uma nova forma de cooperação entre as nações europeias. A Declaração Schuman abriu caminho à construção europeia e é considerada a data de nascimento da União Europeia. A representação da Comissão Europeia em Portugal junta-se à Câmara Municipal do Porto, ao Gabinete do Parlamento Europeu em Portugal, ao Banco Europeu de Investimento e ao Comissário para as Comemorações do 40º aniversário da adesão de Portugal às Comunidades Europeias para as comemorações do Dia da Europa em Portugal.
8: O Porto foi a cidade escolhida para acolher estas celebrações oficiais que decorrem ao longo de várias semanas, de 27 de abril a 9 de junho, com atividades culturais, desportivas e cívicas abertas à população, em especial a 9 de maio, Dia da Europa.
9: Neste sábado, 9 de maio, a ação solene comemorativa dos 40 anos de Portugal na Europa teve lugar logo de manhã nos espaços do Conselho do Porto, a partir das 11 horas, com a presença da Comissária Europeia Maria Luísa Albuquerque, a Secretária de Estado dos Assuntos Europeus, Inês Domingos, e o Presidente da Câmara Municipal do Porto, Pedro Duarte, bem como representantes da representação da Comissão Europeia em Portugal, do Gabinete do Parlamento Europeu em Portugal, do Banco Europeu de Investimento e o Comissário para as Comemorações dos 40 anos da adesão de Portugal às Comunidades Europeias, Carlos Coelho.
8: Também nesta noite e na anterior, monumentos e edifícios icónicos em todo o país são iluminados com as cores da bandeira europeia, um gesto simbólico partilhado por vários países da União Europeia para assinalar a data. No Porto, a fachada dos Passos do Conselho recebe a projeção da bandeira a partir das 21 horas.
9: O dia termina com um concerto gratuito e aberto a todos às 18 horas na Avenida dos Aliados, onde Cátia Guerreiro sobe ao palco, acompanhada pela Banda Sinfónica Portuguesa. Ao longo do dia, estão ainda previstas uma corrida de 5 quilómetros, o hastear da bandeira europeia nos espaços do Conselho e uma mostra gastronómica na Praça General Humberto Delgado.
8: O programa tem muitos outros eventos, nomeadamente a Conferência Dia da Europa, a 15 de maio, às 17 horas, no edifício dos Correios, com painéis sobre juventude e sustentabilidade ambiental, culminando na assinatura da Carta do Porto para a Europa. Durante o mês de maio, a cidade do Porto acolhe também um conjunto de exposições e visitas abertas ao público. O Átrio dos Passos do Conselho recebe, a partir deste dia 9 de maio e durante um mês, a exposição A Europeização do Sistema de Ensino Superior em Portugal.
9: A 11 de maio, o Regimento de Sapadores Bombeiros do Porto abre portas ao público para mostrar o seu espólio histórico e a ligação ao contexto europeu. uma exposição fotográfica, ocupa a passagem inferior pedonal do terminal intermodal da Campanhã ao longo de todo o mês.
8: O nosso colega e amigo Carlos Medeiros, um especialista em assuntos europeus, é também nosso convidado da rúbrica A Conversa Com, para nos falar dos momentos mais importantes do processo de construção europeia, que se iniciou a 9 de maio de 1950 com a célebre Declaração Schuman.
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8: Altura de avançarmos então para esta rúbrica com o Carlos Medeiros. Carlos, muito boa tarde.
11: Manuel, boa tarde.
8: Muito boa tarde, meu caríssimo amigo. Bem-vindo a esta edição do Magazine Europeu. O Carlos vai aqui falar-nos dos momentos mais importantes do processo de construção europeia, que se iniciou a 9 de maio de 1950 com a celebração desta declaração, ou célebre declaração Schuman, mas numa altura em que se assinalam 40 anos de adesão de Portugal à União Europeia, eu perguntava-lhe, Carlos, onde é que estava a 1 de janeiro de 1986?
11: É verdade, é verdade. É uma ótima data, não tão importante como o 25 de Abril e nem sequer faz, não está tão presente no imaginário coletivo nacional, mas no dia de janeiro de 1986 eu estava de facto em casa em Figueira dos Vinhos, onde, aliás, a percepção do significado deste dia era totalmente nula, ninguém tinha mais pequena ideia do que estava a acontecer naquele momento. E lembro-me exatamente à minute de pensar nesse momento histórico, mas obviamente que há uma noite em que, enfim, com a idade que eu tinha na altura, pensava em tudo, menos na integração europeia, portanto era uma noite para viver a passagem da... Mas lembro-me exatamente do dia de 1992, em que fui ao Centro Cultural de Belém, de madrugada, assistir ao hastear das bandeiras de Portugal, dos outros 11 Estados-membros e também a bandeira da União Europeia, aliás, a bandeira europeia, na altura ainda não existia a União Europeia. Cerimónia essa que marcou o início da presidência portuguesa. Atenção, este hastear foi mesmo de madrugada, foi praticamente com o início do sol, e portanto tive que ir para lá a essa hora para poder assistir àquele momento extremamente importante para mim, enfim, para todos nós, que marcava a consolidação justamente da adesão de Portugal. Enfim, e 40 anos depois, cá estamos, vivemos e participámos e contribuímos para que estes momentos pudessem ser vividos. Nós vamos destacar os 7 das maiores conquistas que a União Europeia nos trouxe. A primeira é ou foi a criação do mercado único europeu. É graças a este projeto que as pessoas, as mercadorias, os serviços e os capitais circulam livremente entre os países da União. Facilitou o comércio, aumentou o investimento e permitiu que milhões de europeus trabalhassem, estudassem ou vivessem noutro país europeu com muito mais facilidade. Portugal integrou este projeto desde o início, tendo a sua criação ficado estabelecida no Ato Único Europeu, assinado em 1986, o exato mesmo ano em que o país aderiu às comunidades europeias. Não foi fácil, Portugal entrou num momento de grande aceleração do processo de integração. Há um homem que corporiza esse momento, que é Jacques Delors, mas Jacques Delors, além de ter uma agenda extraordinária para aquilo que era a aventura da União Europeia, nunca se esqueceu de Portugal e daí a existência de um centro de informação em Portugal com o seu nome. Outra relação histórica foi a introdução do euro. A moeda única simplificou as viagens e os negócios dentro da Europa e tornou-se uma das moedas mais fortes do mundo. Para muitos cidadãos, o euro é, sem dúvida, um dos símbolos mais visíveis da integração europeia. Mais uma vez, Portugal fez parte do grupo inicial de 11 países que participaram na criação da moeda única europeia, que viria a adotar a designação euro. Eu conheço algumas das designações anteriores, uma delas era sólidos, enfim, a designação euro é perfeita. Mas no dia 1 de janeiro de 2022 fui ao multibanco, outra grande memória minha, levantar as minhas primeiras notas de euro. E foi um momento extraordinário. Até porque antes desse dia, eu e enfim, a equipa também do CIES e praticamente tudo o que era instituições nacionais e europeias, durante os anos 2000 e 2001, preparámos essa transição por Portugal inteiro. Eu fiz sessões em sacristias, em tabernas, em escolas, enfim, todo, andei por todo lado, andei pelo norte, andei pelo centro, andei pelo Alentejo, fiz Porto Alegre, fiz imensas viagens para Porto Alegre nessa altura para explicar como é que a nova moeda iria ser, como é que o processo de transição se iria passar, qual é que era o valor que significava, quanto é que escudos, cerca de era um pouco mais de 100 escudos que passava a ser um euro. Havia muitas dúvidas, mas nós fomos aqui mais um dos casos de sucesso. Itália, por exemplo, demorou muito mais tempo a que as pessoas passassem a aceitar e passassem a utilizar a moeda de forma normal, como nós acabámos por muito rapidamente aderir a ela e passar a utilizá-la sem grande dificuldade. Hoje é difícil de imaginar essa dificuldade, mas à época grande parte das pessoas fazia as contas em escudos, transferia para euros e aí sim sabia se o valor estava correto ou não. Enfim, Portugal, como disse, participou também deste momento. Outra política que é um marco extraordinário e importantíssimo do processo de construção europeia foi a política de coesão, que continua a ser, sem dúvida, a coesão, a grande reforma da política de coesão começa também com Jacques Delors, e esta política foi decisiva para reduzir as disparidades regionais dentro da Europa. Através dos fundos estruturais e do investimento, a União Europeia financiou infraestruturas, financiou inovação, garantiu e deu qualificações, provocou, mudou, fez com que acontecesse o aumento regional, especialmente nos países do Sul e, mais tarde, no Leste Europeu. Ainda hoje continua a ser feito um grande investimento para essa modernização. Portugal foi um dos principais beneficiários deste processo, embora Espanha tenha sido muito mais, mas chega só aqui entre nós. Quem não se lembra do FEDER e das placas que existiam por todo o lado e que aceleraram o desenvolvimento do país, tornando-o possível de uma forma que seria absolutamente impensável sem os fundos europeus. Um grande viva para a política regional, uma das melhores invenções deste projeto de União Europeia e do qual todos os países beneficiam, inclusive a Alemanha, que beneficiou muito dos fundos europeus para o desenvolvimento da Alemanha de Leste, a quando a sua integração nos anos 90 do século passado. Outro marco também importante da integração europeia é o espaço Schengen, que eliminou os controlos fronteiriços internos entre a maioria dos países europeus, há países que ainda não fazem parte do espaço Schengen, mas que permitiu uma circulação mais livre de cidadãos e de mercadorias. Aliás, a reintrodução das fronteiras internas neste momento seria um problema económico muito difícil de gerir. E, portanto, do ponto de vista económico, enfim, e também do ponto de vista da vida de todos nós, o facto de podermos circular livremente entre toda a União Europeia é algo de ao qual nos habituámos e que já faz parte até da nossa percepção de Europa. A verdade é que esta conquista teve um impacto enorme nos domínios económico, turístico, académico, cultural e acabou por reforçar, e muito diria eu, o sentimento de cidadania europeia. Merece também destaque, aqui não podia deixar de falar, é um dos grandes sucessos da construção europeia, especialmente que é direcionado para os jovens, o programa Erasmus. Milhões de jovens estudaram e viveram, e vão continuar a estudar e vão continuar a viver noutros países europeus. O programa Erasmus tornou-se um dos maiores símbolos da aproximação dos povos europeus e da construção de uma verdadeira cidadania europeia. Por fim, queria ainda falar da posição de liderança mundial no combate às alterações climáticas através, primeiro, dos planos europeus ambientais, que começaram a ser implementados dentro da União Europeia a partir do Ato Único Europeu, portanto já lá está, a partir de 1986. Esses planos europeus ambientais deram origem a cerca de 800 regulamentos que regularam tudo, mas que garantiram que a água que nós bebemos é uma água no qual confiamos, a comida que nós comemos é uma comida no qual nós podemos confiar, ou seja, é talvez dos setores mais regulados a nível europeu, o que tornou possível a existência de um projeto político como o Pacto Ecológico Europeu. É difícil, porque nós pretendemos ter uma economia onde há emprego, onde se vive bem, onde há boa qualidade de vida, mas simultaneamente esse objetivo económico não pode pôr em causa as questões ambientais. Nós temos, os nossos filhos têm que ter um local de onde viver, ou se não temos filhos, os nossos familiares, as pessoas de quem gostamos, portanto, o mundo tem que continuar. Nós não podemos esgotar o mundo de um momento para o outro. E, aliás, por exemplo, Portugal é um dos países onde a aposta das energias renováveis foi onde houve mais sucesso, ou um dos países onde houve mais sucesso. Dinamarca, Suécia, a Suécia praticamente 50% a 60% das suas necessidades energéticas são garantidas por energias renováveis. Portugal está num muito bom caminho, faz parte, está logo a seguir aos países nórdicos. O Portugal é um país que funciona como um grande exemplo para o resto da Europa e onde muitas empresas e outros países vêm cá ver como é que nós fizemos esta transição. Por último, agora sim por último, uma grande conquista que é a expansão da União Europeia para os países da Europa Central e de Leste após o fim da Guerra Fria. Nós temos tido algumas dificuldades, tivemos Orban, tivemos problemas na Polónia, mas temos um espaço a leste da Europa, que é um espaço que começa cada vez mais a ser um processo democrático, um espaço onde há estabilidade e onde o desenvolvimento económico disparou de uma maneira também que não seria possível se eles não tivessem parte da Europa Ocidental. Portanto, é mais um dos grandes sucessos deste grande projeto económico europeu, que não é apenas um projeto económico, mas sim cada vez mais um projeto social, um projeto de cooperação política, um projeto estratégico, um projeto onde Portugal se sente muito bem e onde falaremos disso na próxima semana e onde no último Eurobarómetro 93% dos portugueses está de acordo com a União Europeia e está de acordo com a visão de cooperação estratégica da União Europeia com Portugal a fazer parte desse grande projeto que é esta União. Terminamos com um tema subejamente conhecido, porque ganhou a Eurovisão, é o único tema português que ganhou a Eurovisão, tem um poema e uma melodia extraordinárias. A voz que canta é belíssima, chama-se Amar dos Dois. Todos nós conhecemos este tema, é um tema absolutamente extraordinário. Foi um sucesso europeu e nacional e integra, por isso, o primeiro cancioneiro da União Europeia, que reúne 164 canções dos 27 Estados-membros, 6 das quais portuguesas, uma delas, este Amar dos Dois, foi editado em 2024. Voltaremos aqui a este meio cancioneiro para falar mais de alguns temas. Fiquemos então com o Salvador Sobral a cantar este tema extraordinário da sua irmã Lídia Sobral e que ganhou o Eurovisão.

0: Abrão Veloso, vamos agora para um segundo tema. Celebrou-se esta semana, 5 de maio, o Dia Mundial da Língua Portuguesa. A língua portuguesa quer chegar à ONU. A proposta está nos planos do governo até 2030, não é verdade?
1: Verdade, Manuel. Comemorou-se a 5 de maio o Dia Mundial da Língua Portuguesa, estabelecido em 2009 pela Comunidade dos Países da Língua Portuguesa, a CPLP, e consagrado pela Unesco a 25 de novembro de 2019. Trata-se da única língua não oficial da ONU a receber este reconhecimento.
0: O português é a língua oficial de 9 países: Angola, Brasil, Cabo Verde, Guiné-Bissau, Guiné Equatorial, Moçambique, Portugal, São Tomé e Príncipe e Timor-Leste, sendo também língua oficial na região administrativa especial de Macau.
1: Segundo estimativas das Nações Unidas, é uma língua falada por mais de 265 milhões de pessoas nos 5 continentes, prevendo-se que em 2050 esse número se aproxime dos 400 milhões e que em 2100 ultrapasse os 500 milhões.
0: Estes números fazem da língua portuguesa a quarta mais falada no mundo, contudo o número de falantes por si só não é suficiente para torná-la língua oficial da ONU.
1: O português é ainda a quinta língua mais utilizada na internet, segundo dados das Nações Unidas, com uma taxa de crescimento de quase 2000% entre 2000 e 2017, está entre a terceira e a quarta mais utilizada no Facebook, segundo dados fornecidos pelo Camões, Instituto de Cooperação e da Língua. Em entrevista à Euronews, Forbela Paraíba, presidente do Conselho Diretivo do Camões, Instituto de Cooperação e da Língua, afirmou que o Estatuto de Língua Oficial da ONU
0: seria uma espécie de selo de reconhecimento e colocaria a língua em paridade com outras 6 línguas oficiais.
1: Atualmente, as línguas oficiais da ONU são o inglês, o francês, o espanhol, o russo, o árabe e o chinês. Esse reconhecimento poderia também traduzir-se no maior interesse pelos países de língua oficial portuguesa, que sairiam assim beneficiados.
0: O português é a língua oficial e ou de trabalho em 32 organizações internacionais, entre as quais o Mercosul, a Comissão Económica para a América Latina e as Caraíbas, a União Africana, a União Europeia, a CPLP e a Organização Mundial de Saúde. Para a presidente do Camões Instituto de Cooperação e da Língua, este reconhecimento seria o corolário desta caminhada.
1: O tema não é novo e a ambição de tornar o português língua oficial da ONU tem vindo a ganhar força há pelo menos uma década. A 1 de novembro de 2016, em Brasília, durante a 11ª Cimeira da CPLP, foi aprovada uma proposta para que o português fosse considerado língua oficial das Nações Unidas. No ano seguinte, em Nova Iorque, na 72ª Sessão da Assembleia Geral das Nações Unidas, o então primeiro-ministro português, António Costa, dirigindo-se ao secretário-geral da ONU, António Guterres, afirmou que, em meados deste século, o português deverá contar com quase 400 milhões de falantes, o que tem justificado a sua elevação à língua oficial em diversos organismos internacionais.
0: A adoção do português como língua oficial das Nações Unidas permanece um desígnio comum dos Estados-membros da CPLP,
1: disse António Costa na mesma Assembleia. Também no programa do atual governo, uma das metas do Ministério dos Negócios Estrangeiros é apoiar a elaboração e implementação de uma estratégia concertada com a CPLP para que o português seja reconhecido como língua oficial da ONU até 2030.
0: Além da vontade política, existem também questões diplomáticas, logísticas e financeiras a resolver para que o português se torne língua oficial das Nações Unidas.
1: A tradução de todos os documentos oficiais da ONU para português, bem como a necessidade de novos recursos humanos, representaria um esforço significativo, não quantificado oficialmente, mas frequentemente estimado em milhões de euros anuais.
0: O nosso colega e amigo Jorge Madeira Mendes, ex-tradutor da Comissão Europeia em Portugal, é também o convidado da rúbrica À Conversa Com. O Jorge vai falar-nos da realidade e das ambições da língua portuguesa, a quarta mais falada do mundo e, como aqui dissemos também, a quinta mais utilizada na internet.
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0: É a altura de avançarmos para esta rubrica, recebendo no Magazine Europeu deste fim de semana o nosso amigo Jorge Madeira Mendes. Jorge, muito boa tarde.
2: Boa tarde, Manuel. Muito prazer por estar aqui neste programa.
0: Muito boa tarde, Jorge. Muito obrigado mais uma vez. É também um gosto enorme recebê-lo neste Magazine Europeu para falarmos de uma data, 5 de maio. Aparentemente, muita gente pode passar despercebida, mas o dia 5 de maio foi a data oficialmente estabelecida pela Cplp. Estamos a falar da Comunidade dos Países de Língua Portuguesa, como, enfim, estabeleceu este dia 5 de maio como o Dia da Língua Portuguesa, que não é só uma das línguas mais difundidas do mundo, Jorge. Estamos a falar de 250 milhões de falantes, mas é também a mais falada no Hemisfério Sul. Bastará olhar para o Brasil e chegaremos efetivamente a essa conclusão, já que o português, aquilo que estamos a falar, continua a ser uma das principais línguas de comunicação internacional e também uma língua, diria, pegando aqui nestes dados da Unesco, de forte extensão geográfica, destinada também a aumentar, pelo que percebo. Podemos aqui associar também, Jorge, esta nossa língua, que é o português, ao Dia da Europa, que se assinala este fim de semana, 9 de maio, e para perceber a importância do português na União Europeia, na Comissão Europeia, que apesar de ter três línguas de serviço, tem, tal como outros países, uma importância muito grande e é também uma das línguas que faz parte da forma de comunicação das instituições europeias, não é assim?
2: Bom, eu faria assim uma precisão. Eu acho que a importância da língua portuguesa e a projeção da língua portuguesa é muito mais à escala mundial do que à escala europeia. E isto pode dar a impressão de que é um paradoxo, mas é verdade, é que na Europa e na União Europeia, no conjunto dos Estados-membros, dos 27 Estados-membros da União Europeia, o português é uma língua pequena. É uma língua que está ao nível do eslovaco, do checo, do húngaro, do sueco, do finlandês, que são línguas respeitabilíssimas, como todas, obviamente, mas que não têm muita projeção na Europa. Falam-se adentro das fronteiras dos correspondentes Estados-membros, mas não fora dessas fronteiras. As línguas principais, aquelas que têm verdadeira projeção na União Europeia, eu insisto que estou a falar a nível da União Europeia, não a nível mundial, a nível da União Europeia, as línguas principais são, desde logo, de longe, o inglês, que é a língua de comunicação por excelência das instituições europeias, apesar de o Estado-membro que deu nascimento a essa língua, à língua inglesa, e que é a Inglaterra, que é o Reino Unido, esse Estado-membro já nem sequer fazer parte da União Europeia, mas curiosamente é o inglês, é de longe a língua de comunicação por excelência, e depois há um estatuto de línguas de trabalho dado ou otorgado ao alemão e ao francês, mas um pouco mais por respeito para com dois Estados-membros muito importantes na União Europeia, que são a Alemanha e a França. Na verdade, tudo o que se decide na União Europeia passa essencialmente pela França, pelo protagonismo da França e da Alemanha, e portanto seria um pouco injusto e contraproducente não associar um estatuto de alguma importância, pelo menos simbólica, às línguas desses dois Estados-membros. Isto a nível da União Europeia. Como disse, o português é uma língua pequena, com muito pouca expressão. Já a nível mundial não é assim. Conforme o Manuel disse, e bem, o português é a língua mais falada no Hemisfério Sul, e isto tudo graças precisamente ao Brasil, e não só, a Angola e Moçambique, que são dois países demograficamente bem maiores do que Portugal. Eu recordo-me de um tempo em que, quando eu era garoto, em que Moçambique tinha 7 milhões de habitantes e Portugal já tinha para aí uns 10, E Angola tinha uns 4 milhões. Neste momento, Angola e Moçambique vão em largos milhões e ultrapassaram de longe a população de Portugal. E, portanto, Angola, Moçambique e, sobretudo, o Brasil dão essa projeção toda à língua portuguesa no hemisfério sul, o que, portanto, se repercute a nível mundial. Inclusivamente, já se alvitrou muitas vezes conceder o estatuto de língua de trabalho na ONU à língua portuguesa, creio que ainda não se avançou para isso, mas talvez mais cedo do que a gente pensa, isso virá a ser alcançado. Só há um detalhezinho, um pontozinho que eu gostaria de assinalar, é que se de facto o Brasil, com toda a sua imensa população, é todo ele lusófono, todos os brasileiros falam português, é a língua deles, já em Angola e Moçambique não é bem assim. Há muita população que, apesar de ter o português como língua oficial, não o utiliza na sua comunicação do dia-a-dia. São chamados dialetos ou línguas africanas que se falam nesses países e que são a língua mãe ou as línguas mães de uma grande parte da população de Angola e de Moçambique, que utiliza o português apenas como língua de comunicação e com alguma dificuldade.
0: Jorge, deixe-me colocar-lhe aqui uma outra questão. E o Jorge esteve na equipa de tradução portuguesa da Comissão Europeia. Sentia a necessidade de muitas pessoas ouvirem algumas das deliberações, ou muitas das deliberações dessas instituições em português. Sentia o peso da nossa língua, apesar de, como dizem muito bem, ser uma língua muito parecida com o húngaro, com o esloveno e outras com poucos habitantes, mais falada internacionalmente do que a nível europeu, mas sentia o peso da língua portuguesa nessas instituições?
2: Confesso que não. O português, como digo, era uma língua, era e é uma língua pequena a nível das instituições europeias e normalmente, a não ser em cerimónias oficiais em que havia tradução simultânea, ou seja, interpretação, é evidente que se, por exemplo, se uma alta individualidade do Estado português fosse de visita ou em digressão às instituições europeias, não iria exprimir-se em discursos oficiais em inglês ou em francês, falaria a sua língua e haveria uma tradução simultânea que os restantes, que a audiência dessa intervenção poderia acompanhar desse modo. Agora, o português tinha, como todas as línguas da União Europeia, como todas as línguas oficiais, e o português é uma das línguas oficiais da União Europeia, existe um serviço de tradução em todas as instituições europeias, porque naquilo que diga respeito à legislação europeia destinada aos cidadãos, todos os cidadãos que são, portanto, diretamente afetados por essa legislação têm o direito de a conhecer na sua própria língua. Daí haver serviços de tradução para todas as línguas oficiais e mais algumas outras. Por exemplo, também havia e há um serviço de tradução para irlandês, apesar de o irlandês não ser uma das línguas oficiais da União Europeia, dado que é o inglês que se fala mais frequentemente na Irlanda, mas a Irlanda conseguiu que a sua língua, o irlandês, tivesse um serviço de tradução. E isto porque, como digo, os cidadãos dos vários Estados-membros, dos 27 Estados-membros, de cada um dos 27 Estados-membros, têm o direito de conhecer aquilo que se passa lá. Mas era só a este nível. O português não era utilizado noutras circunstâncias.

0: já com os aninhos, mas muito bonito. Diga-nos lá qual.
1: É o tema Unchained Melody, dos Righteous Brothers. Já agora, se me permite, eu vou só ver aqui, se não me engano, esta canção é de 1965. Tinha eu 12 anos quando esta... E é uma canção... Porque é que eu a escolhi? Porque é uma canção muito melodiosa, de uma época diferente, uma época de um certo romantismo, ingênuo, de alguma ingenuidade, mas que tem a sua beleza sempre.
0: Vamos então ouvi-lo. Jorge, muito obrigado por ter estado connosco e até breve.
1: O prazer foi todo meu e muito obrigado eu. E até breve também.

0: A Bruno Veloso, depois deste fantástico tema escolhido pelo Jorge Madeira Mendes, vamos agora para um terceiro tema, falar de um surto do antivírus no cruzeiro Ondios. O Centro Europeu de Controlo de Doenças admite muitas incertezas neste surto de antivírus dos Andes, uma preocupação, não é verdade?
1: É verdade, Manuel. Sempre que acontecem estes surtos de vírus, são sempre uma incerteza. O Centro Europeu de Prevenção e Controlo das Doenças recomenda uma abordagem de precaução em

0: Embora reitere que a ameaça para a população em geral na Europa permanece muito baixa. O Centro Europeu de Prevenção e Controlo de Doenças enviou um especialista de saúde da União Europeia para o cruzeiro Ondius para investigar o surto e elucidar o público sobre o mesmo.
1: Há ainda muitas incertezas em relação a este surto de antivírus e é importante que adotemos uma abordagem de precaução nesta fase para reduzir a probabilidade de novas transmissões.
0: Afirma a doutora Pamela Rendi Wagner. A Organização Mundial de Saúde declarou que o risco para a população das Ilhas Canárias, com a chegada do navio de cruzeiro prevista para este domingo, onde foi declarado um surto de antivírus, é baixo e considerou o cuidado com os passageiros a bordo uma organização moral.
1: A Organização Mundial de Saúde orientou a operadora do navio sobre a gestão da saúde a bordo. Todos os passageiros foram orientados a permanecer nas suas cabines. As cabines estão a ser desinfetadas e qualquer pessoa que apresentar sintomas será imediatamente isolada.
0: Explicou o diretor da organização sobre as medidas que estão a ser tomadas enquanto o navio segue rumo à Espanha e às Canárias.
1: O vírus foi identificado como antivírus dos Andes, o único antivírus que pode ser transmitido de pessoa para pessoa, exigindo normalmente um contacto próximo e prolongado. Com base nas evidências atuais, o risco para a população em geral na Europa continua a ser muito baixo, não sendo esperada uma transmissão generalizada, informa o CEPCD. O antivírus dos Andes é o único antivírus para o qual foi descrita a transmissão entre pessoas.
0: Ainda estão em curso investigações para determinar onde e como os infectados contraíram o vírus, refere o Centro Europeu, que está a trabalhar em coordenação com as autoridades nacionais competentes em Espanha, nos Países Baixos, noutros países da União Europeia, no Reino Unido e na Organização Mundial de Saúde, para avaliar a informação disponível e apoiar a resposta de saúde pública.
1: O antivírus pode causar a síndrome pulmonar por antivírus, uma doença grave caracterizada por febre e sintomas gerais, seguidos de dificuldades respiratória aguda e choque. Meu caro amigo, vamos agora para um quarto tema, abertura de candidaturas para o Prémio Capitais Europeias do Turismo 2027, não é assim?
0: É verdade, Manuel. A Comissão Europeia está a receber candidaturas ao Prémio Capitais Europeias de Turismo 2027, convidando os destinos turísticos de toda a Europa a apresentar as suas iniciativas turísticas mais inovadoras e sustentáveis, que os posicionam como exemplos de referência neste domínio.
1: A Comissão Europeia premiará dois destinos que demonstrem ser excepcionais em duas categorias.
0: A primeira categoria está aberta a candidaturas de destinos com mais de 100 mil habitantes e reconhece a excelência nos domínios da sustentabilidade, acessibilidade, digitalização, património cultural e criatividade.
1: A segunda categoria está aberta a candidaturas de destinos de 25 mil a 100 mil habitantes e reconhece destinos mais pequenos que estejam na vanguarda do turismo sustentável.
0: A iniciativa Capitais Europeias do Turismo reconhece e celebra destinos que aplicam soluções inovadoras em domínios como a digitalização, a acessibilidade e a sustentabilidade, bem como no que se refere ao apoio ao património cultural, à criatividade e aos talentos locais.
1: As candidaturas ao Prémio Capitais Europeias do Turismo 2027 estão abertas até 12 de junho, às 16 horas, hora de Portugal Continental. Para mais informações, os interessados devem consultar a página dedicada aos prémios do website da Comissão Europeia. A Bolos, vamos para um quinto tema. A Comissão Europeia lançou o concurso RegioStars 2026 para projetos de excelência apoiados pela Política de Coesão da União Europeia. As candidaturas devem ser apresentadas em linha até ao próximo dia 22 de maio deste ano, não é assim?
0: Na verdade, já não falta muito tempo para o prazo terminar, pois as candidaturas encontram-se abertas até 22 de maio e referem-se à edição 2026 dos prémios RegioStars, a distinção anual que reconhece os melhores projetos financiados pela União Europeia. Este concurso, que demonstra o impacto positivo e a inclusividade do desenvolvimento regional, é reconhecido como o rótulo da excelência da Europa para projetos financiados pela União Europeia e está agora aberto a todos os beneficiários dos fundos de coesão em 5 categorias.
1: Uma Europa competitiva e inteligente.
0: Uma Europa verde.
1: Uma Europa conectada.
0: Uma Europa social e inclusiva.
1: E uma Europa mais próxima dos cidadãos.
0: Será ainda atribuído um prémio de escolha do público ao projeto finalista que receber o maior número de votos do público.
1: A iniciativa organizada pela Direção-Geral de Política Regional e Urbana, a DG Régio, oferecerá aos promotores de projetos a oportunidade de partilhar experiências sobre a forma como diferentes regiões resolveram desafios económicos, sociais e territoriais, contribuindo para a integração e a prosperidade da Europa.
0: Rafael Ifito, vice-presidente executivo responsável pela coesão e reformas, declarou:
1: os prémios RegioStars reconhecem os projetos mais notáveis da política de coesão que produzem impactos positivos tangíveis nas suas regiões. Mostram como a Europa apoia o desenvolvimento, impulsiona o progresso e faz uma verdadeira diferença no terreno. Encorajo todos os projetos exemplares a candidatarem-se ao concurso RegioStars deste ano.
0: Já afirmamos neste programa, as candidaturas devem ser apresentadas em linha até sexta-feira, 22 de maio de 2026, e são abertas a projetos que tenham gerado benefícios duradouros, introduzido inovações ou promovido a inclusão.
1: Mais informações sobre o processo de candidatura e sobre os vencedores das edições anteriores estão disponíveis em linha em RegioStars Awards 2026. Meu caro amigo, vamos agora para um sexto tema, o governo de Orbán, que está de saída, devolve a Kiev dinheiro e ouro confiscados, não é assim?
0: É verdade, Manuel. O governo cessante húngaro, ainda liderado por Viktor Orbán, devolveu esta semana à Ucrânia o ouro e dinheiro que as forças especiais húngaras apreenderam após interceptar um comboio de um banco público ucraniano que transportava dinheiro.
1: Hoje, os fundos e ativos do Osha Bank, que foram confiscados pelos serviços especiais em março deste ano, foram devolvidos.
0: Escreveu o presidente ucraniano Volodymyr Zelensky na sua conta na rede social X. O líder ucraniano voltou a descrever como ilegal a operação húngara que levou à apreensão do dinheiro e do ouro. Segundo Zelensky, o regresso é um passo importante nas relações com a Hungria.
1: A devolução do dinheiro pela qual Zelensky disse estar grato foi possível devido à atitude construtiva da Hungria, disse o presidente ucraniano, referindo-se à vitória de Péter Maguiar nas eleições legislativas húngaras do mês passado.
0: A confiscação dos 9 quilos de ouro, 40 milhões de dólares, cerca de 34 milhões de euros ao câmbio atual, e 35 milhões de euros interceptados na altura pelas forças especiais húngaras, foi mais um dos pontos de atenção entre Budapeste e Kiev no final da governação de Orbán, que concentrou grande parte da campanha eleitoral nas críticas à Ucrânia.
1: Nos últimos meses, os dois países trocaram críticas e acusações que se agudizaram em janeiro com a interrupção do fornecimento à Hungria de petróleo através do oleoduto Druzhba, que atravessa a Ucrânia e que foi danificado devido a um ataque atribuído a Moscovo.
0: Orbán acusou Zelensky de atrasar propositadamente a reparação do oleoduto e vetou o empréstimo de 90 mil milhões de euros da União Europeia a Kiev, aprovado em dezembro passado pelos 27 países da União.
1: Já após as eleições legislativas húngaras, realizadas em 12 de abril, o governo húngaro retirou o veto ao empréstimo perante o compromisso ucraniano de que o Druzhba iria retomar o funcionamento, o que aconteceu a 22 de abril. Abreu Veloso, vamos para um outro tema. Falta menos de uma semana para a Eurovisão. Quais as perspectivas para a canção portuguesa? É a questão que se coloca.
0: É verdade, Manuel, e parece que não são grandes perspectivas, mas esperamos para ver. A 70ª edição do Festival Eurovisão da Canção 2026 arranca 12 de maio, com Portugal a entrar em palco logo na primeira semifinal, mas as casas de apostas não são animadoras e apontam para uma eliminação precoce dos Bandidos do Canto com Rosa. Os Bandidos do Canto.
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4: Olá, sou Helena Sampaio. Este é mais um bloco informativo de fim de semana na Rádio Valdevez. Arcos Fado Fest e Feste Vinhão, festival enoturístico de Arcos de Valdevez, vai realizar-se de 5 a 7 de junho em Arcos de Valdevez, no Anfiteatro do Trasladário e também no Parque da Ponte Nova, com entradas gratuitas. A Rádio Valdevez esteve na apresentação e ouviu a vice-presidente do município arcoense, Emília Cerdeira.
5: Teremos então na sexta-feira, no dia 5 de junho, com a abertura às 18 horas, às 6 da tarde, e em que teremos a abertura quer da questão da área da gastronomia e dos vinhos, quer também já às 18h30 termos aqui as guitarras Alves e um concerto de guitarra portuguesa que também nos vai aqui alegrando o ambiente. Como já tem vindo a ser habitual, faremos a parte do After Fado, com DJs, com música dedicada ao evento, e portanto começarão a sua atuação às 23 horas e terminam a sua atuação às 2h30 da manhã. No dia 6, no sábado, começamos com a parte do enoturismo, com a visita guiada às vinhas. Aqui, apesar de também ser livre, requer a marcação prévia com os contactos da Associação dos Vinhos, e depois teremos, como o Sr. Presidente falou, nesta questão do Lar da Lapa, animado ao meio-dia, momento em que todos os repuxos do nosso relógio de água estarão ligados a marcar o meio-dia, e em que teremos aqui o Fado na Vila. Depois passaremos para a zona do Palco 2, para o Espaço Festivinhão, com a abertura às 14 horas, e às 15 horas voltamos a ter aqui algo muito bonito, e aqui estamos na altura de quem, mas chamamos aqui a atenção do Fado Estudante. O ano passado foi a Faculdade de Farmácia, este ano será a Faculdade de Engenharia no Porto a fazer esta animação. Falamos aqui de Vozes do Vez, e como o Marco já falou da questão do desafio ao Fado, os convidados, o Augusto Canário, o Carlos Rodrigues e a Carminha dos Arcos. E depois, às 23 horas, teremos o After Fado. Claro que o espetáculo no palco principal será às 21h30, e depois fecha com After Fado e até às 2h30 da manhã. No domingo, voltamos a ter a abertura às 14 horas. E depois, às 16 horas, teremos então o grupo de Vez do Fado, com os fadistas locais das várias gerações do Fado aqui a atuarem. Às 15h30 temos então o Folclore Fadista, com a Ana Rita Prada e Tiago Correia, e terminamos com o Ricardo Ribeiro no palco 1, e depois o encerramento às 23h30. Na questão de Festivinhão, o engenheiro Vítor já fez esta referência: teremos 26 expositores, sendo eles 14 expositores de vinho, 4 com produtores alimentares dos nossos produtos locais, e também 8 expositores na área da restauração, e aqui são diversificados, quer desde petiscos a pratos e também à parte dos doces. E a questão das visitas guiadas, que falei há bocado que era necessária a sua inscrição prévia. Temos o início no espaço de vinhos e sabores e depois a visita a uma quinta vinícola do concelho, que teremos a visita à vinha, temos a visita à adega e depois também a degustação dos vinhos e de produtos locais.
4: Portanto, não esqueça, Arcos Fado Fest e Feste Vinhão, de 5 a 7 de junho em Arcos de Valdevez.
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4: O município de Arcos de Valdevez torna público a abertura de concurso para arrendamento de habitações no âmbito do Programa Municipal de Arrendamento Acessível. Um T3 situado na Avenida Doutor Osvaldo Laranjeira Rodrigues Gomes, um segundo andar em Arcos de Valdevez, um T3 situado no lugar de Pensães em São Jorge e ainda um T2 situado no lugar da Castanheira na Freguesia do Extremo. Este concurso é dirigido a agregados que se enquadrem nas normas de acesso ao Programa Municipal de Arrendamento Acessível, RAV, e encontra-se aberto entre o dia 4 de maio e 8 de junho de 2026. Todos os detalhes dos concursos estão disponíveis em www.cmav.pt/p/arrendamento-acessível. Não perca esta oportunidade e concorra.
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4: Fica por aqui este bloco informativo na Rádio Valdevez. Estou de regresso para outros blocos de informação com a mais ouvida do Alto Minho. Tenha um excelente fim de semana, de preferência na companhia da Rádio Valdevez.
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Muito boa tarde, muito bem-vindos. Começa aqui mais uma tarde desportiva na Rádio Valdevez. Vamos acompanhar na primeira divisão distrital o Arcozelo Atlético dos Arcos. Nesta primeira divisão e a partir das 17 começa também o Vitorino de Piães Ponte da Barca, Melgacense Castelense, Cardealense Âncora Praia e Courense Cerveira. Quanto à segunda divisão distrital, também jogos a começar às 17, Távora Raianos, Adecas Neves, Passo Perre, Chafé Anha, Os Torrienses Campos, Vila Fria Lanhelas, Ilustre Caminha Anais e Darquense Vila Franca.

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6: E vamos ao encontro do José Manuel Sousa em Arcozelo. José Manuel, muito boa tarde.
7: Olá Helena, boa tarde ouvintes da Valdevez. Entramos agora em direto com os nossos ouvintes da Rádio Valdevez para levar até si este que será o jogo da última jornada deste Campeonato da Associação de Futebol de Viana do Castelo, Arcozelo Atlético dos Arcos. Última jornada onde tudo se vai decidir, onde em dois campos hoje se vai encontrar o campeão desta associação em Vitorino de Piães, ou então caso o Ponta Barca perca em Vitorino e o Atlético vença aqui em Arcozelo, iremos ter uma finalíssima. Para isso, então, tem que a equipa do Ponta Barca perder em Vitorino de Piães e o Atlético vencer aqui em Arcozelo para que no próximo domingo possa haver uma finalíssima entre essas duas equipas. Caso o Ponta Barca vença ou empate hoje em Vitorino de Piães, no próximo domingo teremos a final da Supertaça, que será no Municipal da Coutada, nos Arcos de Valdevez, entre a equipa do Atlético e a equipa vencedora do campeonato, neste caso seria o Ponta Barca. Posto isto, vamos à constituição das três equipas, quando já se joga há cerca de minuto e meio aqui em Arcozelo, para já tudo na mesma como começou. A equipa do Arcozelo, que vai alinhar com Carlos na baliza, Torres, Gonçalo, Nuno e Miguel, Rocha, Xavi, Guilherme, Renato, Carlinhos e Palhares. No 11 da equipa do Atlético, com algumas mexidas no 11 habitual, e agora pode ser, mas não, era um lance de muito perigo no ataque do Arcozelo, onde apareceu nas costas de Mamadou Carlinhos de cabeça, a cabecear bem, mas direto às mãos do guarda-redes do Atlético Daniel Silva. Uma boa oportunidade já para a equipa do Arcozelo nestes primeiros minutos aqui em Arcozelo. A equipa do Atlético que vai alinhar com Daniel Silva na baliza, Dini Silva, Hélder Feijó, Mamadou e Nelson Ventura, Xavi, Pelé, Dinis Pires, Conjur, Dani e Hugo Reis. No banco de suplentes, Rui Peixoto, técnico da equipa do Atlético, tem ainda Hugo Silva, Santi, Micael, Diogo Dias, Fábio Sequeira, Flavinho, Diogo Achineiro e Albertini. Jogam-se então aqui os primeiros quase 3 minutos jogados nesta primeira parte aqui, já com uma boa oportunidade para a equipa do Arcozelo, em que Carlinhos, nas costas de Mamadou, podia ter feito bem melhor. A bola foi cabeceada diretamente para as mãos do guarda-redes Daniel Silva. Tenta atacar agora a equipa do Atlético dos Arcos ali no meio campo, num campo como nós todos conhecemos também, aqui do Arcozelo, de dimensões reduzidas, com um campo já muito mais estreito do que o habitual, os campos de futebol, e também mais curto. Portanto, onde a bola rapidamente chega de uma baliza a outra. Canto para a equipa do Atlético dos Arcos. Lado esquerdo com ataque, Dinis Pires vai fazer a marcação deste primeiro pontapé de canto para a equipa do Atlético dos Arcos. Levanta o braço, vai partir a bola ali para o interior da grande área, atira e agarra. Ali foi o Conjur, que de cabeça tentou surpreender o guarda-redes do Arcozelo Carlos. A bola foi diretamente também para as mãos do guarda-redes Carlos, guarda-redes da equipa da casa do Arcozelo. Pontapé de baliza longo do próprio guarda-redes, que foi de baliza a baliza, como disse também há pouco, campo com dimensões muito reduzidas e a bola rapidamente a chegar de uma baliza para outra. Joga-se ali no meio-campo. Corta-chave, a bola para fora, é lançamento para a equipa do Arcozelo. Lembramos que quem dirige este encontro é o árbitro Guilherme Amado, que está a ser auxiliado por Hugo Gomes e Renato Garcia. Ataca a equipa do Atlético, que estava a atacar a bola, é ajudada ali pelo próprio guarda-redes, que vai direitinho para os pés de um seu colega, que tenta sair para o ataque. A equipa do Arcozelo corta Dinis Pires, vai tentar meter lá na frente à entrada da grande área, vai sair o guarda-redes ali bem próximo do bico da grande área e agarra com segurança, vai agora com a bola nas mãos até ao meio da sua grande área, pousa a bola no relvado e sai a jogar a equipa do Arcozelo. A sair a jogar ali pelo seu jogador número 30, Torres, defesa direito da equipa do Arcozelo. Tentava sair a jogar e a dar para o seu colega, a bola sai, não consegue apanhar a bola dentro das quatro linhas, lançamento já executado para Ventura. Ventura dá para Dinis Pires, que devolve a Ventura, sofre ali uma primeira carga, fica com posse de bola, dá para Feijó. Feijó vai passar pelo adversário, passa e dá mais para o meio para Mamadou. Mamadou domina com o pé direito, vai meter nas costas do defesa esquerdo da equipa do Arcozelo, corta de cabeça Miguel. A bola ainda sobra ali para um jogador da equipa do Arcozelo, que atira a bola contra Dinis. A bola sai, é lançamento para a equipa do Arcozelo. Lançamento para a equipa do Arcozelo, mesmo em frente ao seu banco de suplentes, e atrasa mais para trás para o seu próprio guarda-redes. Não pode agarrar, domina com o pé direito, com o mesmo pé, dá dois, três toques e depois agora pontapé longo, mas a bola vai direitinho para fora, e é lançamento agora para a equipa do Atlético. Lançamento para a equipa do Atlético dos Arcos, já por Dinis, dá para Conjur, que vem buscar a bola ali a meio campo, à entrada da grande área, mete ali para o lado direito, vai ver cruzamento de Dinis, cruzou, a bola para o primeiro poste, corta a defensiva do Arcozelo, mas vai sobrar para Ventura, que de primeira vai tentar meter dentro da grande área, nem fez em Hugo Reis, cortou a defesa do Arcozelo, ainda sobra ali a bola para Carlinhos, que está em dificuldade, vai para o chão, mas é atingido o Dinis Silva, vai para o relevado, o Arto Guilherme Amado, de pronto, manda marcar livre, que favorece a equipa do Atlético dos Arcos. Livre ali para Reis. Reis tenta meter de primeira lá para Conjur. Corta, sai Torres, que mais rápido que Conjur, atrasa para o seu próprio guarda-redes, que pressionado atira a bola para fora. Mais um lançamento para a equipa do Atlético dos Arcos. Mais um lançamento a meio do meio-campo defensivo, como ainda está a equipa do Atlético dos Arcos. Dinis Silva dá para Dani, Dani devolve a Dinis, mete lá na frente, tenta meter em Reis, encostado ali pelo central, agora o Carlinhos com o Mamadou, dá para trás, tenta meter dentro ali à entrada da grande área a equipa do Arcozelo, vai chegar primeiro Feijó, corta, e a bola lá para frente para o peito de Reis, que dá para Dani, pode meter em Dinis Pires, mete em Conjur, bate ali num ressalto em Conjur, mas primeiro chega o defesa da equipa da casa, que aponta para a bola para o meio campo, onde já está ali o Guilherme, domina com o peito, sofre a carga de Xavi e entrega para o seu colega, que no meio campo pode virar para o lado contrário, é isso que faz, vai dar para Torres, a bola vai com muita força, não chega Torres, a bola sai pela linha lateral, lançamento para a equipa do Atlético Ventura. Ventura para fazer aqui o lançamento, vai dar para Conjur, Conjur já dominou com o ali no relvado, dá para Ventura, de pronto mete lá na frente para a entrada de Dani, nas costas um adversário, vai chegar Dani, a bola soltou, vai ali à entrada da grande área, Dinis Pires corta, defesa, mas sobra ainda para Pelé, Pelé vira de flanco, vira agora da esquerda, vira para a direita, está Dinis Silva, dá para Pelé à entrada da grande área, pode haver remate, corta a defesa do Arcozelo, sobra para Xavi, Xavi dá para o Conjur, Conjur já tem ali um jogador pela frente, Rodopia, agora muito fechada a equipa do Arcozelo, dá para Dani, Dani dá para Reis, a entrada grande área, mais um corte ali de defesa do Arcozelo para o seu meio campo, onde está o colega de equipa, que é Xavi. Xavi a dar para Carlinhos, Carlinhos para Xavi, tentava meter na frente, cortou Feijó, já tirou um adversário do caminho. Feijó vai, esqueceu o balanço, vai haver cruzamento para o primeiro poste, vai haver, sai o guarda-redes da casa Carlos e agarra. Estava também levantada a bandeirola em posição irregular Hugo Reis, mas o guarda-redes da casa a chegar primeiro que Hugo Reis, a bola também com segurança agarrou o guarda-redes, mas em posição irregular estaria Hugo Reis, que foi levantado pronto a bandeirola pelo arte auxiliar de Guilherme Amada. A bola metida lá para a frente, corta no peito o Ventura, dá para Dinis Pires, Dinis Pires mais ali para a entrada grande área, e a bola vai direitinha a morrer nos pés do guarda-redes da casa Carlos. Com um pequeno toque dá mais para a esquerda, dá para Rocha, Rocha a tentar passar por Dari, já passou, vai dar para Carlinhos, Carlinhos com Dinis Silva, dá para Pelé, Pelé dá para Reis, Reis dá para Conjura, entrada grande área, pode haver remate contra o adversário, tira mais uma vez a equipe, a defesa do Arcozelo, e a bola sobra ainda ali para o Palhares, Palhares vai com Ventura, vai haver corte do jogador da equipa do Arcozelo, Xavi, a bola em último a tocar ainda em Ventura, vai ser lançamento para a equipa do Arcozelo. Lançamento para Torres fazer, lançou ali bem curtinho para Gui, Guilherme dá para trás, dá para o seu guarda-redes, não pode agarrar, foi tocada a bola pelo seu próprio colega, pontapeia com o pescoço lá para a frente, Mamadou, chegar bem alto e atrasar de cabeça para o guarda-redes Daniel Silva. Daniel joga curtinho, sai a jogar a equipa do Atlético dos Arcos, a jogar ali por pelo capitão que volta à titularidade, Helder Feijó, dá para Mamadou, Mamadou a ser pressionado pelos homens do Arcozelo, João com o seu guarda-redes, vai pontapé lá para a frente, corta de cabeça Nuno, a bola sobra para Dani, Dani para Conjuro, de primeira dá para Xavi, Xavi curtinho dá para Dinis Pires, Dinis Pires tem um jogador adversário que é Torres, ali a tocar a bola com o seu colega, tentava dar em Palhares, chegou primeiro o jogador da equipa do Atlético, atrasa para o seu guarda-redes, que de primeiro dá também para Mamadou, mete a bola lá na subida do lateral direito, que é Dinis, Dinis Silva pisou, já tem o jogador pela frente, pode dar para trás, vai simular, pisou bem, que bem, tirou dois, pode haver cruzamento, atira por cima, grande, grande jogada de Dinis Silva, com um pequeno toque, tirou dois adversários do caminho, cruzou o rasteiro, ali para a entrada da grande área e completamente sozinho, Conjuro, podia ter feito melhor, tira a bola por cima, uma grande oportunidade agora para a equipa do Atlético dos Arcos. Uma bela jogada de Dinis Silva, que depois entregou de bandeja a bola a Conjuro, este chutou, mas a bola passou por cima da barra, uma grande oportunidade para a equipa do Atlético poder abrir o marcador, mas ainda continua, e agora uma falta de Ventura, a puxar ali no ombro o jogador adversário, vai ser avisado pelo árbitro do encontro, Guilherme Amado, que na próxima poderá haver cartão amarelo se assim acontecer, nova falta para a equipa do Atlético dos Arcos. Torres, em velocidade, tentava, mas foi puxado ali pelo ombro e vem Guilherme Amado avisar, a não mostrar já cartões, avisar o árbitro avisar ali o jogador, muito bem, e vai haver ali livre para a equipa do Arcozelo. Livre que poderá levar perigo à baliza do Atlético dos Arcos. Vai haver muita gente ali à entrada da grande área a defender ali e vai ser o Gonçalo que vai bater com o seu pé esquerdo. Vai bater a bola para o segundo poste, bateu, sai o guarda-redes do Atlético e agarra. Tentava já de pronto pontapé lá na frente. Vem agora Daniel Silva chegar mais alto que os avançados da equipa adversária do Arcozelo e agarrar com segurança. A sair a jogar agora a equipa do Atlético. Sai a jogar, mete a bola lá na frente, pontapé de baliza à baliza, está levantada a bandeirola, fora de jogo, tirado a Dinis Pires. Feijó a tentar meter nas costas da defesa do Arcozelo, mas o campo, como tem aqui dimensões muito reduzidas, a bola a cair mesmo à entrada da grande área e o guarda-redes a chegar primeiro, mas também já estava levantada a bandeirola por fora de jogo ao guarda-redes. E agora uma bola metida ali para o meio da grande área da defesa do Arcozelo, que poderia levar a perigo, já estava para aparecer ali Dinis Pires. Tini Silva, domina ali, dá para Pelé, Pelé mais para trás, dá para Mamadou, dentro da grande área, sai agora desta, dá para Feijó, Feijó com o seu pé esquerdo vai caminhando, vai dar a bola aqui mais para a esquerda, para Ventura, Ventura vai meter nas costas do Torres, vai para Dinis Pires, dá de primeira a entrada da grande área, corta o jogador da equipa do Orcozelo Torres, evita que a bola saia, vai para Pelé, Pelé a dar ali para, que, para o número 9 da casa, que é Carlinhos. Carlinhos já perdeu e recupera Pelé no meio campo, vai picar a bola para o lado esquerdo, está Dinis Pires dentro da grande área, pode haver cruzamento, cruzou, pode rematar, ainda ali com Jur, pisou agora dentro da grande área, um toque 2, tenta, mas uma muralha ali de homens do Orcozelo evitam que a bola chegue até à baliza, ponta, pé de canto para a equipa do Atlético. Pontapé de canto para a equipa do Atlético, onde praticamente toda a equipa, apenas dois jogadores aqui junto à linha de meio campo, o que obrigam também a equipa do Atlético a recuar com três jogadores, mas tem lá dois, quatro, seis homens para o ataque à baliza. Canto marcado para o segundo poste, Conjuro de cabeça a pantear, a bola vai para trás, dá para Feijó, Feijó vai dar para Reis, vai picar a bola para o segundo poste, sai o guarda-redes mais alto que Mamadou com as mãos, depois a bola ainda sobra ali para o meio campo, vai chegar ali o central, está levantada uma vez mais a bandeirola, fora de jogo, tirado ao atacante da equipa do Atlético, que vinha dentro, a sair da sua grande área, fecha a bola e vem fora de jogo, tirado ao Conjur, que estava a sair de trás, em posição irregular, o jogador da equipa do Atlético. Para já 0-0 aqui em Arcozelo, num jogo em que a equipa do Atlético terá que vencer e esperar que o Piães vença também a equipa do Ponta Barca para se poder jogar no próximo domingo uma finalíssima. Ataca a equipa do Atlético, tentava atacar, mas mais uma vez apanhado em posição irregular o atacante Hugo Reis na equipa do Atlético. Estamos então com cerca de 16 minutos jogados nesta primeira parte aqui em Arcozelo, 0 Arcozelo, 0 também para a equipa do Atlético dos Arcos. A bola a ser jogada e a sair a jogar também a equipa do Arcozelo por Torres. Torres a dar para o Palhares. Palhares tentava meter na frente para o Xavi. Não chegou. Chegou primeiro o capitão da equipa do Atlético, dá para Xavi. Xavi dá para Conjur. Conjur devolver a bola a Xavi. Bola para Pelé. Pelé dá para Feijó, que atrasa para o seu próprio guarda-redes lá dentro da grande área. Volta, vai pontapear a bola longa lá para a frente. Vai correr ali. Dois jogadores da equipa do Atlético, mas corta. Primeiro e agora uma bola ali com o guarda-redes fora da baliza, passa o golo do Arcozelo, atira, golo, Arcozelo! Gol do Arcozelo! Uma saída em falso do guarda-redes Daniel Silva. Fora da grande área, não agarrar e tocar na bola, porque senão teria que ver cartão vermelho. Bola sobrou para, penso que foi Palhares, rodou e com a baliza à sua mercê, atirou para o fundo da baliza. Está feito o primeiro golo aqui em Arcozelo e, por surpresa para a equipa da casa, a equipa do Arcozelo que, a partir do minuto 17, vence aqui em sua casa a equipa do Atlético por 1-0, marcou o número 9 da equipa da casa, Palhares. Mas falta muito tempo para a equipa do Atlético ainda poder dar a volta a este resultado, que nada é confortável à equipa do Atlético. Só terá que ganhar e mesmo assim terá que esperar que a equipa do Ponta Barca não pontue em Vitorino de Piais. Agora o guarda-redes ali também do Arcozelo a facilitar, a dar a bola curtinha para o seu colega, quase era surpreendido pelo atacante da equipa do Atlético dos Arcos. A caminho do 19º minuto, aqui em Arcozelo, a equipa da casa vai vencendo a equipa do Atlético por 1-0, marcou Palhares ao minuto 17. 1 Arcozelo, 0 para a equipa do Atlético dos Arcos. a bola a ser metida para Mamadou. Mamadou a meter nas costas da defesa do Arcozelo, corta Torres, tira ali a entrada da sua grande área, bola ali para o meio campo, vai chegar Pelé, Pelé falhou, sai o ataque uma vez mais da equipa do Arcozelo. Já está Dani com o jogador do Arcozelo, que é ele, Xavi. Xavi a dar agora para Palhares. Palhares com Ventura, o árbitro auxiliar Renato Garcia diz que a bola pertence ao Arcozelo, lançamento para a equipa da casa. Lançamento para a equipa da casa, já feito, e para trás para o seu próprio o guarda-redes, que joga para o lado esquerdo, a dar a bola ali para o meio campo, ali dois jogadores em luta, Pelé com um jogador adversário, vai para o chão o jogador do Arcozelo, livre, que favorece a equipa do Arcozelo. Ainda no meio campo, bola a sobrar ali para o... ia jogar curtinho, a marcar o livro, os jogadores do Arcozelo, que agora dão a bola para Torres. Torres dá mais para trás, a dar para Nuno, o gigante jogador da equipa e central da equipa do Arcozelo. Perdeu para Torres, tenta Xavi ganhar ali a bola, dá para Palhares, Palhares entrega mal, vai chegar primeiro Mamadou. Mamadou atrasar para o seu guarda-redes, quase que chegava Torres. Pontapeia o guarda-redes da equipa do Atlético. A bola a sobrar ali para Dinis Pires, corta de carrinho o jogador da equipa da casa, ainda atinge ali o Dinis Pires, mas cortou a bola primeiro, o canto que o Arto marcou e vem para a equipa do Arcozelo. Depois de cortar, vai de carrinho, atinge o jogador da equipa do Atlético, mas já a bola estava fora, mandada pelo próprio jogador da equipa do Arcozelo, canto para a equipa do Atlético. Estamos com cerca de 20 minutos jogados nesta primeira parte aqui em Arcozelo. 1 para o Arcozelo, 0 para a equipa do Atlético. Canto ali para Ventura, a entrada da grande área. Já está dentro desta, pode haver cruzamento, cruzou. Pode haver remate de Reis, atira, golo! Reis! Atlético! Gol do Atlético! Hugo Reis, ali à entrada da grande área, à meia volta a receber um passe de Ventura, que foi até a linha de primeira, cruzou para trás, e de primeira, um potente remate sem a mínima hipótese para o guarda-redes da casa, Carlos, que nada podia fazer. Está feita a igualdade aqui no campo do Arcozelo. Agora, com cerca de 23 minutos jogados nesta primeira parte, Atlético chega ao empate, depois do Arcozelo aos 17 marcar, fazer o 1-0, o Arcozelo chega ao empate, 1 para o Arcozelo, 1 para a equipa do Atlético, marcou Hugo Reis. Ataca agora a equipa do Arcozelo, a bola metida ali para a entrada da grande área, vai sobrar ainda para o Renato. Renato à entrada da grande área vai simular, pode haver remate, remata, mas a bola vai sair ao lado da baliza do guarda-redes Daniel Silva. Um remate ali com perigo, mas ver bem Daniel Silva e ver que a bola ia ao lado, não se arrojar ao relvado e a bola a sair, pontapé de baliza, já executado e a sair a jogar a equipa do Atlético. Sai pelo capitão Feijó. Feijó a trazer a bola até ali, fora da sua grande área, dá para Ventura. Ventura vai devolver a Feijó. Feijó ali vai a caminhar, vai meter a bola nas costas da defesa do Arcozelo, que depois Torres, em desequilíbrio de cabeça, atira a bola para fora, lançamento para a equipa do Atlético. Um Arcozelo, um também para a equipa do Atlético dos Arcos. Metida a bola dentro da grande área, corta mais uma vez a equipa do Arcozelo, mas vai sobrar para Pelé, que de pronto atira, mas fraco para as mãos do guarda-redes Carlos, guarda-redes do Arcozelo. A bola a ser jogada ali para o lado esquerdo, dá para Gonçalo. Gonçalo dá mais ali para o meio do terreno, sobe e vai para ali o ataque da equipa do Arcozelo. Joga mais para Xavi. Xavi vai meter aqui na direita, era para Torres, cortou Ventura, vai para o chão, falta, mas o Arto e vem, deixa seguir. A bola está nos pés do capitão da equipa, Ventura ainda no relvado, o árbitro Guilherme Amado manda parar o jogo, pois Ventura a queixar-se ali do seu pé direito, uma entrada ali por trás, mas a bola sem perigo seguiu na posse dos homens da equipa do Atlético. Bola ao solo lançada pelo árbitro Guilherme Amado, sai a jogar a equipa do Atlético. Helder Feijó, a jogar curtinho, dá mais para a direita, dá para Mamadou. Mamadou vai devolver a Feijó, está no centro da sua defesa, pode com o pé esquerdo meter mais sobre o lado esquerdo. Vai Diniz tentar chegar, mas corta ali de cabeça o Gonçalo, a bola sai pela linha lateral, lançamento para a equipa do Atlético dos Arcos, no enfiamento da linha da grande área, como ataca a equipa do Atlético, Diniz Silva, vai lançar a bola para tentar ali a entrada da grande área, corta a defesa do Arcozelo, vai sobrar para Pelé, Pelé vai deixar para Ventura, Ventura de primeira, vai meter ali para Reis, autor do golo que deu o empate para já da equipa do Atlético dos Arcos. Diniz salta ali à entrada da grande área com Dani e a bola para Reis mais uma vez, à meia volta remata a bola por cima, mas ao árbitro Guilherme Amado tinha apitado livre de Dani sobre o adversário, que favorece a equipa do Arcozelo. Livre que vai ser batido pelo próprio guarda-redes da casa. A bater a bola bem aqui para o meio campo, era para Xavi, curta o Ventura, vai dar para o Xavi na equipa do Atlético dos Arcos, dá mais para trás, dá para o Feijó, tentava meter nas costas do jogador central da equipa do Arcozelo, este aponta o Piar, agora dois jogadores ali contra o Pelé, Xavi a ser chamado por Guilherme Amado, árbitro da partida, a avisar que este não tentou jogar a bola, foi diretamente contra Pelé, desviou o jogador da equipa do Atlético da jogada livre, muito próximo da linha de meio campo, que favorece a equipa do Atlético. Vai ser batido por Feijó. Feijó vai bater o livre e sai a jogar. Ali, bem curtinho, dá para o seu colega da equipa central, Mamadou, que vira mais para a esquerda, dá para Diniz. Diniz Silva vai devolver a Mamadou. Sobe a equipa do Arcozelo, tenta pressionar alto também a equipa do Arcozelo, joga para Feijó. Feijó curtinho para Pelé, vira mais para a esquerda agora, dá para Ventura. Ventura pode meter as costas da equipa do Arcozelo. Cortou, mas vai ganhar a segunda bola. Pelé está à entrada grande área. Mais um ressalto, vai o jovem Torres ganhar o ressalto, dá para Xavi. Que Xavi contra Xavi, Xavi do Arcozelo contra Xavi do Atlético dos Arcos. A bola é tirada em último para o jogador da equipa do Atlético, lançamento para a equipa do Arcozelo. Lançamento e joga para trás, vai chegar primeiro ali, Conjuro não chega, joga a equipa do Arcozelo, mas já a Xavi do Atlético a dar ali para Conjuro, a entrada da grande área, pode dar para o jogador e agora a Conjuro tocar no defesa da equipa do Arcozelo, este vai para o relvado, livre para a equipa do Arcozelo. Livre para a equipa do Arcozelo quando estamos com 26 minutos jogados nesta primeira parte aqui em Arcozelo. Um para o Arcozelo, um para a equipa do Atlético dos Arcos. A bola a ser jogada ali também, a sair a jogar a equipa do Arcozelo, é para Carlinhos. A Carlinhos vai para o chão, livre para a equipa do Arcozelo, ainda no seu meio campo. A bola para Gonçalo. Gonçalo dá para trás, dá a bola para Miguel. Miguel joga para Gonçalo, joga curtinho. Gonçalo tem dois homens pela frente, a dar agora a bola para Renato. Renato reflete ali para o meio, o terreno passa por um, passa por dois. Joga agora com Guilherme. Guilherme a dar para o seu colega de equipa que dá para Carlinhos. Carlinhos dá para Gonçalo, com tudo junto do lado esquerdo, como tenta atacar a equipa do Arcozelo. A bola para o jogador da equipa do Arcozelo, Renato, tentava meter em Carlitos. A bola com muita força sai pela linha final, ponta, pé de baliza para a equipa do Atlético. Já batido, a bola a sair a jogar uma vez mais, o Atlético vai pelo capitão Feijó, a caminhar ali a passos largos, dá para o lado direito, dá para Mamadou. Mamadou vai devolver a Feijó, mas já está a ser pressionado com dois homens, dá para trás para o seu próprio colega da equipa e guarda-redes, que é Daniel Silva. Daniel vai bater a bola para a esquerda, dá para Ventura, para no peito, pica ali a bola, salta com Xavi, a bola ainda vai ser recuperada pelo capitão Feijó, vai pontapé a bola para a frente, é para Dinis Pires, corta Torres, a segunda bola a ser jogada ali para o braço de Ventura, livre para a equipa do Arcozelo. Ventura ali a tocar a bola com o braço, diz Guilherme Amado que Ventura tocou a bola com o braço, livre para a equipa do Arcozelo. E o Arcozelo do meio campo joga para trás, para o seu próprio guarda-redes, que agora dá mais para trás, dá para Rocha. Rocha uma vez mais a dá para o seu colega de equipa e guarda-redes, que atira a bola lá para o meio campo, corta o jogador da equipa do Atlético dos Arcos, pressiona a equipa do Atlético, há um ressalto ali de conjuro, a bola vai sobrar para os pés do guarda-redes da casa Carlos. Carlos a jogar com Miguel. Miguel vira já para Gonçalo. Gonçalo a dar para o Rocha. Rocha para Carlos, ele que não pode agarrar, recebeu a bola do seu próprio colega, vai ter que pontapear a bola para o meio campo, é isso que faz, vai saltar ali o jogador Mamadou, ele que é bem alto, e queixa-se o jogador da equipa do Arcozelo, está ali com um toque na cabeça, e Torres a tirar a bola fora para que o seu colega da equipa seja assistido, mas Mamadou, bem lá no ar de cabeça, ganhou, ele que salta e já é um gigante, o central da equipa do Atlético dos Arcos, o Arto nada assinalou, pois Mamadou cortou a bola de cabeça e neste momento o jogador está a ser assistido, nós vamos então até ao estúdio, aos compromissos publicitários, voltamos daqui a pouco para continuar a levar até si este para já Arcozelo 1, Atlético dos Arcos também 1.
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6: E voltamos a Arcozelo, José Manuel.
7: Onde já se joga e vai ser batido um livre aqui de esquerda, sobre o lado direito, como ataca a equipa do Arcozelo para a entrada da grande área, como defende a equipa do Atlético. Número 19 para bater, Renato, a defender com muitos, quase praticamente toda a equipa do Atlético Zasco ali na linha da grande área. Deixa Renato, deixa para Gonçalo, vai haver pé esquerdo, levanta o braço, a bola vai diretamente ali para a entrada da grande área, para o próprio guarda-redes, que a bola vai por alto, deixa que ela passe e esta a passar ali bem perto do poste direito da baliza de Daniel Silva. um para o Arcozelo, um para a equipa do Atlético dos Arcos. Jogados que estão cerca de 32 minutos, caminhamos para o 32º minuto desta primeira parte aqui em Arcozelo. 1-1, um empate que vai dando aqui, marcou primeiro a equipa do Arcozelo aos 17 minutos, pelo Carlinhos, igualou 5 minutos passados o Atlético por Hugo Reis. 1-1 é o resultado que se vai mantendo numa tarde aqui bem cinzenta, aqui à espreita quase a caírem umas pingas, mas para já ainda não chove. Bola a ser jogada ali no meio campo, bola para Renato, que tenta surpreender ali o guarda-redes, não seria Renato, mas sim Gonçalo, do meio campo, com o pé esquerdo, e a bola a passar por cima da barra do guarda-redes Daniel Silva, da equipa do Atlético dos Arcos. A sair a jogar no pontapé de baliza a equipa do Atlético de Pelé. Pelé dá para Feijó, já tem Xavi pela frente, vai pontapé, a bola seria para as costas da defensiva do Arcozelo, era para Daniel Diniz Silva, mas a bola com muita força ultrapassou a linha lateral, é lançamento para Torres, do defesa direito da equipa do Arcozelo, que pontapé a bola agora lá para a frente, cortou com Jure, com Mamadou e também Carlinhos, vai sobrar para Feijó. Feijó joga curtinho, tentava dar em Dani, já cortou uma vez mais a defensiva do Arcozelo, que sai a jogar por Gonçalo do lado esquerdo. Aí está Gonçalo, passa por um, ele que é rápido, tem bom pé esquerdo, vai haver cruzamento, cruzou, agarrou, largou e vai outra vez agarrar o guarda-redes da equipa do Atlético. Com as mãos, dá para Denis Pires, já tem ali sobre o lado direito, tentava passar para o Conjuro, mas não passou. Depois Conjuro atinge ali o pé direito do jogador do Arcozelo, livre para a equipa do Arcozelo. Livre para a equipa do Arcozelo, ainda dentro do seu meio campo. E vai ser batido pelo central Nuno, que dá para trás, dá para o Miguel. Miguel vira mais para o lado direito, onde está o lado esquerdo, aliás, para está Rocha. Rocha vai dar para Gonçalo de primeira, tentava meter em Carlitos, mas a bola com muita força vai chegar primeiro. Mamadou simulou, agora dá para trás para o seu próprio guarda-redes, pisou, joga curtinho, dá para o Pelé. Pelé agora com sorte passa por um adversário, passa por dois, agora aqui era cartão amarelo, vai ver Gonçalo, atinge propositadamente o jogador da equipa do Atlético e vem Guilherme Amado, cartão amarelo a Gonçalo, o defesa esquerda da equipa do Arcozelo, que já em velocidade passava pela sem bola, atinge o jogador da equipa do Atlético, cartão amarelo ao defesa esquerdo Gonçalo, bem mostrado por Guilherme Amado. Livre, vai ser batido, vai estar Reis à entrada da grande área, já dominou, ainda pisa, tem dois, três homens, pisou, já dentro da grande área, corta o jogador da equipa do Arcozelo e a bola vai sobrar para o guarda-redes do Arcozelo, que é Carlos. Sem pressa a equipa também do Arcozelo, que para já vai empatando aqui com o Atlético dos Arcos a uma bola. Bola a ser jogada ali no relvado, dá para o central da equipa do Arcozelo, que de cabeça vai, chega primeiro, agora o Torres dá para trás, chuta lá para o meio, mas chega primeiro Dani, de calcanhar, tentava jogar com o Reis, já perdeu, e Diniz Pires perde agora para o número 9, que é Carlinhos, à entrada da grande área, joga ali com Diniz, Diniz chuta contra o adversário, vai sobrar a bola para Pelé, Pelé agora sofre ali uma carga, vai para o chão, livre para a equipa do Atlético. À espera de um toque, ali a experiência de Pelé, e sem ter um toque nas costas, aí para o chão, de pronto, Guilherme Amado apitou, livre para a equipa do Atlético, que já sai com uma bola metida longa lá para a frente, para as mãos do guarda-redes da casa, que agora põe a bola no relvado. Dá para o seu capitão de equipa, que é Nuno. Nuno a trazer a bola lá para o lado esquerdo, dá para Gonçalo. Gonçalo vai dar ali mais para o seu colega de equipa, que está junto à linha lateral. Joga para Xavi, Xavi com Gonçalo, Gonçalo para Xavi. Pisou, tem dois, três homens, recuperou a equipa do Atlético dos Arcos, a bola para Conjuro, pode meter em Reis. Ataca a equipa do Atlético dos Arcos, vai meter em Diniz Pires, mas a bola com muita força vai sair pela linha final, ponta pé de baliza para a equipa do Arcozelo. Pontapé de baliza para a equipa do Arcozelo, Era Reis que tentava meter nas costas da defesa do Arcozelo para surpreender a defensiva do Arcozelo, mas a bola saiu com muita força e perdeu-se pela linha final. Vai recuperar Pelé, já recuperou a bola a ser jogada ali à maneira cortada, entrada grande era Dani, passa por um, passa por outro, simulou, pisou, agora já tocou ali, pode fazer tabelinha dentro da grande área, pode haver golo, tira ao lado, à meia volta, uma vez mais, Hugo Reis, e a bola quase a tirar tinta ao poste direito da baliza de Arcozelo, da baliza de Carlos. Um lance de muito perigo agora, à meia volta, com o pé esquerdo, Hugo Reis, e a bola a passar muito rente ao poste direito da baliza do Arcozelo. Mais um lance ganho ali pelos homens do meio campo na equipa do Arcozelo. A bola para Gonçalo, vai pontapear a bola para a frente, direitinha para as mãos do guarda-redes do Atlético Daniel. Com as mãos, já dá para Conjur. Conjur tentava meter a bola em Ventura. Ventura estava mais adiantado. Conjur a meter a bola mais para trás. Lançamento para a equipa do Arcozelo. Lançamento para a equipa do Arcozelo, já executada, a bola dá para trás, dá para Nuno. Nuno vai jogar com o seu guarda-redes, agora a dar para Miguel. Miguel vai tentar meter em Rocha. Rocha não consegue evitar que ela ultrapasse a linha lateral. Lançamento para a equipa do Atlético dos Arcos. Lançamento já executado, a bola para Conjur. Conjur vai dar para Diniz. Diniz de pronto vai, pica a bola por cima, dá para Conjur. Vai evitar que a bola saia, mas a bola ali... fraca, um cruzamento fraco para o primeiro poste, arrojar-se ao relevado guarda-redes da casa Carlos e agarrar com segurança. A sair a jogar uma vez mais também a equipa do Arcozelo. A bola para Nuno. Nuno pisou a bola, dá para trás, dá para o seu guarda-redes que vai receber novamente a bola do seu colega de equipa. Vai recuperar Xavi. Xavi vai para o relvado. O Xavi do Arcozelo a ver o adiantamento do guarda-redes da equipa do Atlético e quase que fazia golo, mas a bola passa por cima da barra da baliza do Atlético dos Arcos. A ver que Daniel estava um pouco adiantado, tentou surpreender o guarda-redes da equipa do Atlético. É este também, se a bola vai por baixo também defendia, estava mesmo ali já por baixo, evitou que a bola saísse e a bola com perigo passou por cima da barra de sua baliza. A bola para Pelé, ali à entrada da grande área, vai meter para Conjur com o peito, cola ali no relvado, já tem dois homens pela frente, está ali a ser pressionado, dá para Xavi, e Xavi vai devolver a Conjur, Conjur dá mais para o meio, tentava dar para Pelé, já recuperou a equipa do Arcozelo. Foi ele Renato a dar com Torres para Renato, joga bem ali a equipa do Arcozelo no meio campo, vira mais para a esquerda, dá para Gonçalo com o pé esquerdo, vai haver cruzamento, cruzou à entrada da grande área, aí está Xavi, vai à espera de um jogador, está Renato, vai haver cruzamento, vai tirar o jogador da equipa do Arcozelo, pode haver gol, remata, defende a primeira e a segunda garra, grande oportunidade agora para a equipa do Arcozelo, a aparecer ali o jogador da equipa do Arcozelo a rematar com dificuldade, agarrou o primeiro remate, largou e agarrou de novo o Daniel Silva. Uma boa oportunidade para a equipa do Arcozelo também, agora poder marcar. A bola vai ser pontapé, dá para afrontar para Dani. Dani é o ataque da equipa do Atlético, vai dar mais para a direita, dá para Dini Silva. Dini Silva vai cruzar a bola para o segundo poste e depois saiu em falso o guarda-redes da casa Carlos, não cabeceou da melhor maneira Dini Pires, que saltou um pouco, a bola vinha tudo ou nada, um pouco alto, a cabecear mal e a bola a sair ao lado da baliza do Arcozelo. Também aqui uma boa oportunidade para a equipa do Atlético, numa falsa saída do guarda-redes da casa Carlos. Lançamento para a equipa do Atlético dos Arcos, já executada a bola para Feijó. Feijó ali sobre a linha de meio campo, vai jogar talvez para a entrada de Feijó, de Hugo Reis. Hugo Reis ali ganhou o primeiro jogador da equipa do Arcozelo, a bola sobra para Conjur, cortou a equipa do Arcozelo. Depois é Xavi que evita que a bola saia, não toca em ninguém, a bola pertence à equipa do Atlético, já executado o lançamento por Xavi, mas vai recuperar uma vez mais a equipa do Arcozelo, pontapé lá para a frente. Os atacantes do Arcozelo são bem rápidos, tanto o número 9 Carlinhos como também o Palhares, dois jogadores na frente, muito rápidos na equipa do Arcozelo. Começa agora a cair umas pingas aqui em Arcozelo. Quando também caminhamos para o tempo de intervalo, estamos a 3 minutos dos 45, um Arcozelo, um também para a equipa do Atlético dos Arcos. Lançamento para a equipa do Atlético, a bola para Feijó. Feijó vai tentar meter em conjuro, é isso que faz, conjuro já dominou, já tem um jogador ali fazer a marcação, tenta passar por um, passa por ali, não passa, recupera muito bem a equipa do Arcozelo, e agora a bola seria metida para Palhares, a bola metida para trás, Palhares estava mais avançado, saiu a bola e lançamento para a equipa do Atlético dos Arcos. Lançamento para a equipa do Atlético, a bola para Feijó. Feijó ali à saída da sua grande área, vai tentar jogar curtinho e rentinho ao relvado, dá a bola para Conjur, Conjur mais para trás, dá para Xavi, Xavi para Feijó, joga mais para o lado, dá para Pelé, cai Mamadouro sobre o lado direito, dá para Feijó, Feijó dá para Conjur, bem mostrado do Pia, já tirou o adversário do caminho, arranca Conjur, a bola metida para o lado esquerdo para Dinis Pires, já tem o jogador pela frente, vai meter em Reis, a bola vai com muita força e vai haver ponta pé de canto para a equipa do Atlético dos Arcos. Pontapé de canto para a equipa do Atlético sobre o lado esquerdo, como ataca a equipa do Atlético. Quem está a ganhar? A Marques? Também no outro jogo em que a equipa do Atlético precisava, que precisa de vencer e esperar que a Barca perca, a Barca vai vencendo numa altura em que marca o Atlético agora. Atlético, golo! Golo do Atlético! Ainda não me percebi qual foi o jogador do Atlético que marcou, sim, chegamos agora à informação. O jovem Dini Silva, que está a fazer uma bela partida, já nos minutos iniciais fez uma grande jogada em que deu de bandeja para o jogador da equipa e colega Conjuro rematar por cima, ainda quando estava 0-0, e agora a receber ali uma bola de um ressalto de um jogador da equipa da casa, e depois aponta, piar a bola para o fundo da baliza, está feito, cambalhota aqui em Arcozelo, vence a equipa do Atlético por 2-1, a equipa do Arcozelo. Dizia eu também que no outro jogo, quando tudo para que a equipa do Atlético ainda possa disputar uma finalíssima, a equipa do Ponta Barca para já vai vencendo em Vitorino de Piães por 2-1. Estamos quase em tempo de intervalo aqui em Arcozelo. É o mesmo resultado que se está a passar em Vitorino de Piães. A equipa da Barca vence por 2-1. Aqui o Atlético também vence por 2-1. Ataca a equipa do Arcozelo já dentro da grande área. A bola ali para Carlitos com Conjur. Conjur a tirar a bola dentro da pequena área. Depois sai a jogar, dá para Dani. Dani pode meter a bola nas costas da defesa do Arcozelo, mas não está lá ninguém. Não está lá ninguém. A bola vai direitinha para os pés do guarda-redes.

0: dos Arcos. Quase, quase a chegarmos ao tempo de intervalo, um para o Orcozelo, dois para a equipa do Atlético dos Arcos. Pontapé longo lá para Diniz, está isolado para, e podia se dominasse bem. Recebeu a bola bem do guarda-redes do Atlético e o Arthur apita. Tempo de intervalo aqui em Arcozelo, mais uma boa oportunidade para o Atlético ampliar. Diniz não dominou bem, a bola saiu e perdeu-se aqui uma boa oportunidade. O Arthur apitou, está jogada os primeiros 45 minutos. Arcozelo 1, Atlético dos Arcos 2. Nós voltamos daqui a 15 minutos para a segunda parte deste Arcozelo 1, Atlético dos Arcos 2. Até já.
1: Até já, José Manuel. Já voltamos então daqui a 15 minutos de novo Arcozelo para a segunda parte.
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0: Estamos então no intervalo do jogo Arcozelo 1, Atlético dos Arcos 2. Daqui a pouco voltamos a Arcozelo para a segunda parte.
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1: 18 horas com mais 2 minutos. Boa tarde. Daqui a pouco voltamos então ao Arcozelo para a segunda parte do Atlético dos Arcos Arcozelo, ou melhor, Arcozelo Atlético dos Arcos, que ao intervalo o Atlético vencia por 2 bolas a 1.

0: E voltamos então a Arcozelo, de referir também que o Távora e o Raiano estão empatados 0-0 ao intervalo. Vamos então a Arcozelo para a segunda parte do Arcozelo Atlético dos Arcos. Boa tarde, José Manuel.
1: Uma vez mais, boa tarde, Helena, boa tarde, ouvintes da Valdevez. Também para lembrar os ouvintes e os que também estão a acompanhar a segunda divisão, ao intervalo a equipa do Chafé perdia em casa por 1-0 com o Enha, e a equipa do Lanhelas, que também está na luta pela subida, está empatada a 0 com o Vila Fria. Com este resultado, já era um ótimo resultado para a equipa do Távora vencer, pois a equipa do Chafé ao intervalo perde em casa com o Enha por 1-0. Chafé e Lanhelas, as duas primeiras equipas deste campeonato, seguido logo pelo Távora também, que estão em igualdade pontuais, mas em confronto direto. Em confronto direto, a equipa do Távora ficaria sempre em terceiro lugar, caso as outras duas equipas também tenham esses mesmos pontos. Aqui, para já, tudo na mesma. Joga-se o segundo minuto desta segunda parte. 1 para o Arcozelo, 2 para a equipa do Atlético dos Arcos. Mesmo resultado que se vai mantendo em Vitorino de Piães. 1 Piães, 2 Ponta da Barca. Agora vai haver aqui um pontapé de canto para a equipa do Atlético dos Arcos, que voltou com o mesmo 11 que terminou a primeira parte. Canto do lado direito, como ataca a equipa do Atlético, Dinis Pires vai bater com muitos jogadores da equipa ao segundo posto na equipa do Atlético dos Arcos. A bola vai ser batida por Dinis, a bola para o segundo poste, vai saltar Feijó, salta com o adversário, a bola sobra ali ainda para o Dinis Silva, cabeceia, mas vai tirar. Aí está o jogador da equipa do Arcozelo, Gonçalo tenta jogar para Torres, já pisou, rodou, tira o adversário do caminho, vai com o Xavi a puxar ali um jogador, vai haver falta, diz o árbitro e vem, pois Xavi do Atlético puxa ali pelo ombro o jogador da equipa do Arcozelo, livre que vai favorecer a equipa do Arcozelo. Primeiros minutos aqui em Arcozelo. A equipa do Atlético, depois de estar a perder por 1-0, deu a cambalhotas, a vence por 2-1, com um segundo golo marcado pelo jovem Dinis Silva, que está a fazer uma boa partida hoje aqui em Arcozelo. Livre para a equipa do Arcozelo, ainda longe dali, nunca é muito longe porque este campo é de dimensões reduzidas, é um lance sempre que a bola vai para a grande área da equipa do Atlético, metida ali para o segundo poste, está levantada a bandeirola, fora de jogo, tirada ao atacante da equipa do Arcozelo. De pronto a levantar a bandeirola Hugo Gomes, árbitro auxiliar de Guilherme Amado, posição irregular do jogador atacante da equipa do Arcozelo, também Ventura, ali a queixar-se com umas dores ali nas costas, mas penso que será tudo bem, vai ser batido o fora do livre que favorece a equipa do Atlético pelo próprio o guarda-redes da equipa do Atlético. Pontapé lá para a frente, está Hugo Reis, estava levantada a bandeirola, estava em posição irregular, diz Renato Garcia, árbitro auxiliar de Guilherme Amado, aqui do lado contrário, que estavam tudo ou nada adiantado o atacante da equipa do Atlético, Hugo Reis. Livre agora para a equipa do Arcozelo, que vai sair a jogar também, a bola dentro da sua grande área, joga com o Rocha. Rocha dá para Gonçalo, Gonçalo vai meter lá na frente, a bola era para Renato, tocava a bola para Xavi, chegou primeiro Mamadou, atrasa para o seu colega de equipa e guarda-redes, que ponta para a bola para o meio campo, chegou primeiro o capitão Miguel, de cabeça, dar ali para trás, agora para Nuno, Nuno vai jogar curtinho, tenta jogar com o jogador da equipa da casa, que era eu, Gonçalo, não é Gonçalo, mas sim, penso que será, estou a ver aqui o número 30, que é Torres. Defesa direito da equipa do Arcozelo, a levar ali um toque no pé para o relvado, livre que favorece a equipa do Arcozelo, e está a Xavi do Atlético dos Arcos sentado, também não estará nas melhores condições, e vai entrar, penso que, Fábio Sequeira. número 5 vai sair Xavi, lesionado, para a entrada de Fábio Sequeira. Número 3, a abandonar Xavi do Atlético, vai entrar então Fábio Sequeira, primeira substituição por lesão na equipa do Atlético dos Arcos. Vai-se levantando agora o jogador Xavi da equipa do Atlético, mas já foi levantada a placa, vai ser substituído, sai Xavi, entra Fábio Sequeira. Para já aqui a ser feita a substituição, neste momento a entrar o Sequeira e vai ser batido livre, que favorece a equipa do Arcozelo. Nuno, que vai bater a bola e vai jogar para trás para o seu próprio guarda-redes. Ali fora da sua grande área, vai pontapear a bola para dentro do meio campo contrário. Salta ali o jogador do Arcozelo, que vai fazer o cruzamento ali ao primeiro poste, depois a arrojar-se ao relevado guarda-redes Daniel Silva e com segurança agarra, manda subir, mas com certeza que irá sair a jogar talvez a equipa do Atlético. É isso que faz. Dá para Ventura. Ventura vai meter nas costas da defesa a bola para Reis, mais uma bola ganha pelo central da equipa do Arcozelo, que dá para Fábio Sequeira. Fábio Sequeira tentava meter em Reis, e agora a bola lançada rapidamente para o Conjuro. Conjuro ali dentro da grande área e chuta a bola. O próprio jogador aqui, pareceu-nos que o Gonçalo, o jogador do Arcozelo, ao chutar a bola é que chuta no pé de Conjuro, vai para o chão e o árbitro Guilherme Amado marca falta sobre o jogador da equipa do Arcozelo. Mas foi um lance em que o jogador da equipa do Arcozelo, ao chutar a bola, chuta ele próprio também contra o pé do jogador do Atlético, o Conjuro. Livre, a ser batido ali à maneira curta pelo próprio guarda-redes, dá para o Miguel. Miguel vira mais para a esquerda, dá para Torres, mete lá na frente, corta a Ventura de cabeça e sobra ali para o jogador da equipa do Arcozelo, que é Torres. A sair a jogar dá para Xavi. Xavi vai dar mais para a direita, Torres vai haver cruzamento rasteiro à entrada da grande área, corta Mamadou, mas a bola ainda vai sobrar para Gonçalo, ele tem um bom pé esquerdo, este jovem jogador da equipa de defesa esquerda, corta bem o Diniz. Diniz dá para Reis, vai buscar à frente e era bem metida por Reis, que se a bola passa ficaria isolado o jovem Diniz, defesa direito, que já fez um bom golo aqui, está a fazer uma boa partida este jovem Diniz Silva na equipa do Atlético dos Arcos. A bola a ser jogada, o lançamento feito por Ventura para Conjuro. Conjuro dá para Ventura, dá mais para trás, dá para o próprio guarda-redes da casa, que com pressão alta dos jogadores da equipa do Arcozelo tentam pressionar. Sai a jogar agora para Reis, joga bem para Dani, pode meter na frente, mete em Reis, não está fora de jogo e o árbitro diz que está. Não estava fora de jogo aqui, por acaso agora não nos pareceu, não, e Guilherme Amado não está, e vê cartão amarelo Diniz Silva, mas realmente foi mesmo no meu enfiamento, não estaria fora de jogo o Reis estava mais recuado, corre, recebe o passe de parte de trás e um lance que foi mesmo aqui no nosso enfiamento e não estaria fora do jogo. Diniz também a reclamar aqui com o árbitro auxiliar e Guilherme Amado de pronto mostra cartão amarelo ao jovem Diniz Silva. Cartão amarelo mostrado ao número 25 da equipa do Atlético. Aí pode ser golo, não vai ser porque o jogador tira e é golo! Atlético! Golo! Golo do Atlético! Um lance em que Reis apanha a bola sobre o lado esquerdo, remata para a baliza, a bola vai calmamente quase a entrar, chega um jogador da equipa do Arcozelo que evita que a bola ultrapasse a linha lateral, chuta com violência, esta bate na face de um colega de equipa e depois entra na baliza, um autogolo da equipa do Arcozelo, que assim vê a equipa do Atlético dos Arcos fazer o terceiro gol. Um azar agora também para os jogadores da equipa do Arcozelo, que tentou tirar a bola antes que ela ultrapassasse a linha final, apanhou a face do outro colega de equipa e a bola anichou-se no fundo da baliza do Arcozelo. Está feito o terceiro golo para a equipa do Atlético dos Arcos. Autogolo do jogador e central da equipa do Arcozelo, Nuno. Agora aqui também pressão alta na equipa do Atlético dos Arcos, tentava um balão lá para o meio campo, salta o gigante Mamadou e o Arpisco faz falta sobre o Carlinhos, ali dentro da meia lua de meio campo, livre que favorece a equipa do Arcozelo. A ser jogada ali para o lado, para Torres. Torres já perdeu a bola para Ventura. Vai lá no chão de carrinho também Torres uma vez mais. Atira a bola para fora. Lançamento para a equipa do Atlético dos Arcos. Ventura dá para Conjuro. Devolve a Ventura. Vai meter nas costas da defensiva do Arcozelo. Bola em balão. Corta a defesa do Arcozelo. Vai sobrar ainda a bola para Mamadou. Já dominou. Pode virar mais para a direita. É isso que faz. Dá para Diniz, que vai atrasar para o seu próprio guarda-redes, que de pronto tira a bola lá para o meio campo. Bola em balão. Vai saltar Dani. Dani a ganhar ali com o jogador da equipa do Arcozelo, a bola a sair pela linha lateral, lançamento para a equipa do Arcozelo, para Gonçalo. Gonçalo Figueiras a fazer o lançamento, dá para trás, dá para Rocha. Rocha vai jogar com o seu próprio colega da equipa guarda-redes e agora a bola a ressaltar ali em Conjuro e aí para as mãos do guarda-redes da casa, Carlos. Está aí a jogar a equipa do Arcozelo, a bola para Nuno. Nuno vai dar para Torres, Torres dá para Nuno, dá agora para o Miguel. Miguel vai tentar meter lá na frente, dá para Palhares, Palhares para Xavi. Xavi tentava dar para Torres, chega primeiro o Diniz, atira a bola contra o lateral Torres, que sai para a linha lateral, lançamento para a equipa do Atlético. Lançamento para a equipa do Atlético, que joga para trás, joga para o Feijó, dá para o seu colega da equipa Daniel, e agora uma entrada do jogador da equipa do Arcozelo sobre o guarda-redes, que vê também cartão amarelo o jogador da equipa do Arcozelo, ainda penso que será, ainda não me apercebi do número do jogador que levou o cartão amarelo, é o número 9, Carlinhos. Carlinhos a entrar ali com tudo sobre o guarda-redes da equipa do Atlético, que pontapeou a bola lá para a frente a atingir o guarda-redes e bem, agora também Guilherme Amado a mostrar cartão amarelo para o número 9 da equipa do Arcozelo. Bola para o peito de Conjuro, dá para o jogador que é vai Diniz, a entrada da grande área, pode cruzar para trás, já dá para Conjuro, Conjuro dá mais para trás, dá para Dani, Dani, vai dar para Sequeira, simulou, pode haver remate, a entrada da grande área vira aqui mais para a esquerda, estaria ali também deslocado o Reis. A bola para o jogador da equipa do Arcozelo. Tentava jogar ali a equipa do Arcozelo sobre o lado direito. Diniz vai dar, tentava dar para Reis, corta o Gonçalo Figueiras. De carrinho a tirar a bola para fora, mais um lançamento para Diniz. A equipa do Atlético que vence aqui em Arcozelo por 3-1. Bola da direita para a esquerda, Fábio Sequeira dá para Diniz Pires, vai devolver a Fábio Sequeira mais para trás, dá para o capitão Feijó, domina com o pé esquerdo, com o mesmo pé, dá para o Fábio Sequeira, pode meter em o Reis, era isso que tentava fazer, apanhou no caminho o Gonçalo, Gonçalo cortou e Pelé a recuperar bem no meio campo, dá para Conjuro, vai meter bem, não está fora do jogo, aí vai Reis, a entrada grande área de esquerda sobre o lado esquerdo, vai haver cruzamento, cruzou, ainda vai para Diniz Pires, mas a bola depois ali com o Torres não consegue chutar da melhor maneira e a bola calmamente vai morrer nas mãos do guarda-redes Carlos do Arcozelo, que já põe a bola no relvado, sai a jogar pelo lado esquerdo por Nuno, o autor do terceiro golo na própria baliza do Arcozelo. Tentava jogar com Torres ali, uma bela triangulação, mas a bola com muita força sai pela linha lateral, lançamento para a equipa do Atlético e para Conjuro, já que vai armar um remate, mas que remata a barra! Grande remate de Conjuro, a bola com estrondo a beijar a barra do guarda-redes Carlos do Arcozelo. Grande remate ali à entrada grande área de Conjuro, que seria um belo golo com este forte remate que beijou a barra da baliza do Arcozelo. Sai para o ataque a equipa do Atlético dos Arcos, a bola para Dinis Pires, corta a defesa do Arcozelo, mas vai sobrar e chegar primeiro para os pés do capitão Feijó, que dá para Fábio Sequeira, devolve a Feijó, este para o próprio colega de equipa e guarda-redes do Atlético Daniel. Daniel a sair a jogar, dá para Feijó, Feijó mais para a esquerda, dá para Fábio Sequeira. Fábio Sequeira com o seu pé direito pode mudar de flanco, é isso que faz, vira para a direita onde está Dinis, vai dominar, que belo domínio do jovem Dinis, dá de primeira, dá para Dani, Dani pode meter na frente, mete em Dinis, vai até a linha final, pode haver cruzamento, cruzou, pode ser golo, muito bem, o central agora a evitar que visasse o melhor marcador da equipa do Atlético Reis. Uma bela jogada aqui de trás para a frente, com um belo cruzamento de Dinis ao primeiro poste, e agora apareceu-nos falta. É puxado o pé de apoio de Conjuro, Amado, aqui o Guilherme Amado nada marcou, estava bem próximo do lance, devia ter marcado. Conjuro a ser puxado ali no pé de apoio, aí para o chão, e o árbitro enquanto nada assinalou, devia ter marcado falta, pois foi puxado o seu pé de apoio pelo jogador da equipa do Arcozelo. Uma bela jogada há pouco, com uma vez mais o jovem Dinis ir até a linha final, cruzar rasteira, aparecer ao primeiro poste Reis, mas o jogador que há pouco fez autogolo agora evitou o golo de Reis. Muito bem, de carrinho nas costas de Reis, dar o corpo ali à bola e evitar o quarto golo para a equipa do Atlético, numa bela jogada toda ela da equipa do Atlético Usares pela direita. Uma bela partida, como disse também, aqui do jovem Dinis, que está a fazer uma excelente partida, como hoje ganhar o lugar aqui, que habitualmente tem sido jogado por Dias. A bola para Gonçalo Figueiras. Gonçalo Figueiras vira mais para o meio da sua defesa, dá para o Nuno. Nuno para Torres. Torres vai devolver Nuno, que atrasa para o seu guarda-redes. Este não pode facilitar, já tem pressão alta de Dinis Pires, pontapé a bola para a frente. Dinis, de cabeça, tentava dar com o Feijó, recuperou o Sábio, a entrada da grande área, já tem Mamadou pela frente. Aí está Mamadou a jogar ali com dois jogadores e é pontapé de baliza. Dinis chutou contra o adversário, bem, agora Guilherme Amado, o último a tocar na bola foi o jogador da equipa do Arcozelo, pontapé de baliza para a equipa do Atlético. E estamos então com cerca de 18, a caminho do 18º minuto desta segunda parte, aqui em Arcozelo, um Arcozelo, 3 para a equipa do Atlético dos Arcos. A bola a ser feita ali, o lançamento de Torres dá para o Nuno. Nuno tentava devolver, Torres já cortou a equipa do Atlético, Conjuro. Vai para o chão, deixa jogar e vem, porque a bola prossegue nos pés dos homens da equipa do Atlético. A bola a ser metida para Dani. Dani está completamente sozinho, vai chegar agora o adversário. Bola de cruzamento, cruzou e aponta pé de baliza. A bola ainda a apanhar aqui o corpo de Dani, sai pela linha final. É ponta pé de baliza para a equipa do Arcozelo. Aquecem 3 homens na equipa do Atlético e também 2 jogadores da equipa do Arcozelo, também exercícios de aquecimento. Pontapé de baliza a ser jogado e a sair a equipa do Arcozelo. A bola que vai ser metida para o Renato. Renato tenta passar por Dinis, corta, a bola sai, a lançamento para o Arcozelo. Mais um lançamento rápido, a bola para Conjuro, Conjuro vai meter para Reis, a Reis pode meter de primeira, tenta meter em Dani e mais um cartão amarelo agora para o número 17, Rocha, mais uma entrada ali por trás sobre Hugo Reis, uma entrada perigosa sobre o jogador da equipa do Atlético dos Arcos e a ver cartão amarelo o número 17 da casa, Rocha. livre para a equipa do Atlético, marcado ali à maneira curta. Fábio Sequeira para Pelé, Pelé devolve a Fábio, Fábio dá para Ventura, pode meter nas costas, mas está ali, estava, estaria em posição irregular o jogador da equipa do Atlético, Hugo Reis. Aí está mais um remate de Conjur, que com um potente remate, vai lá apanhar o corpo do jogador do Arcozelo. A bola para Reis, a entrada da grande área, entrega mal, vai tentar recuperar a bola para Dani. Dani perde ali o ressalto para o jogador da equipa do Arcozelo, mas vai tentar recuperar a equipa do Atlético ali no meio campo. A bola para o Torres. A Torres já passou por Dinis Pires, vai para a entrada da grande área, tenta passar, não passa por Pelé. Pelé já ganhou ali o meio campo, pode sair a jogar, pode dar a bola para Reis. Está sozinho, pode ir para a baliza, corta de carrinho, mas vai sobrar para Dani. Mais um ressalto e mais uma vez a bola a sobrar para os homens da equipa do Arcozelo. A bola a ser jogada e agora a agarrar ali nitidamente e terá que ver cartão amarelo se aqui o número 18 vai ter que ver cartão amarelo e ver. Claro que sim. Agarrar ali Dinis Pires, a jogá-lo para o relvado e foi lá rapidamente e bem Guilherme Amado separar ali os dois jogadores e depois a mostrar e bem o cartão amarelo ao jogador do Arcozelo, que é ele, o número 18, Guilherme. Guilherme, aqui a ver também a cartolina amarela, substituição na equipa do Arcozelo, vai sair... São dois jogadores que vão entrar, o 14 e o 18, a sair também o 14, Nuno, a sair Guilherme, e vamos ver quem entra, número 13, Rego, e daqui a pouco vou ver quais foi o outro jogador que também entrou na equipa, foi o número 4, Helder. Helder e Rego entrarem para a saída do Guilherme e também de Nuno. Bola metida lá para a frente. A bola a ser jogada ali para o Rego. Dá para trás para o seu guarda-redes, que dá para o Torres. Torres vai dar para o seu colega de equipa, que é Miguel. Mete ali para o meio-campo. Vai ganhar a bola o jogador da equipa do Atlético, Dani. Pode meter aqui mais do lado direito. Está o Gorreis. O Gorreis vai fazer cruzamento para o segundo passo, onde está com o Juro, com o peito. Cola ali na relva, pode meter nas costas. Tentava em jeito colocar no ângulo direito da bola. Baliza de Carlos, apanhou o corpo de um jogador da equipa do Arcozelo, que tenta agora sair para o ataque, vai cortar Feijó, pisou, caiu, vai recuperar a equipa do Arcozelo, pode marcar, atira, e grande, grande defesa, mas que defesa de Daniel Silva, a bola ainda a apanhar ali o pé de um jogador da equipa da casa, bater no chão, e em arco ia-se anichar no, junto ao ângulo esquerdo da sua baliza, com a grande estirada, Daniel Silva a fazer aqui para já a defesa da tarde nesta partida e evitar o segundo golo para a equipa do Arcozelo. Grande defesa de Daniel Silva e canto para a equipa do Arcozelo. A bola a ser batida ali para trás, vai para Torres, que vai fazer cruzamento farrasteiro, vai sair agora a equipa do Atlético para o ataque, tentava meter a bola ali em Diniz, ele que é rápido, tentava ganhar sobre Torres, mas perdeu a bola para o defesa direito da equipa do Arcozelo, que dá já lá para o seu colega, para Xavi. Xavi mais para a frente para Gonçalo, está do lado contrário, puxa para o pé esquerdo, vai haver remate e que grande golo! Que grande, grande golo da equipa do Arcozelo! Gol do Arcozelo! Grande golo de Gonçalo! Ele que estava do lado contrário, ele que é esquerdino, com um grande pé esquerdo que tem, puxou ali do lado direito, puxou para o seu melhor pé, pé esquerdo, e em ângulo, ali, em arco, aliás, a bola a nichar-se no ângulo superior direito da baliza de Daniel Silva, que nada podia fazer aqui, mas de realçar que grande, grande golo este jogador da equipa do Arcozelo marcou agora aqui, e está feito o segundo golo para a equipa do Arcozelo. Ataca a equipa do Atlético dos Arcos, tentava correr agora ali e depois a bola sai de um lado contrário. Lançamento para a equipa do Arcozelo. Agora, Arcozelo 2, Atlético 3. Uma partida para já com muitos golos, mas aqui talvez ainda possa haver mais golos, pois está uma partida aqui, um jogo aberto de ambas as partes. Bola para os pés do Fábio Sequeira, pica a bola sobre o adversário, dá para Dani, pode meter na frente para Reis, aí vai Reis, um para um, sai dentro da grande área, vai haver remate, simulou, pode haver golo, atira e aqui esperava-se um remate forte de Reis, pé esquerdo, pensávamos que Reis iria colocar aqui a bola do lado em arco, quis chutar em força Reis e a bola saiu ao lado da baliza, mas realçar, como há pouco também dissemos, o grande golo de Figueiras. Pontapé de baliza para a equipa do Arcozelo. Uma grande oportunidade também para Reis poder marcar o quarto golo para a equipa do Atlético. Bola metida lá para a entrada da grande área, vai haver remate de Torres, grande defesa mais uma vez. Ali o guarda-redes Daniel Silva, num remate à entrada da grande área do Arcozelo, do defesa-direito Torres, e Daniel com segurança defender bem, um remate que levava perigo à baliza do Atlético. Pode, Dani, está fora do jogo agora o jogador da equipa Conjur, e estava muito fora de jogo o avançado da equipa do Atlético dos Arcos. Agora vem o arte auxiliar Renato Garcia, que estava claramente fora de jogo, o número 9 atacante da equipa do Atlético dos Arcos, já recuperou a bola, a equipa do Atlético pode ir para mais um golo, e está Reis, a entrada da grande área, vai rematar, golo! Já está! Perdoou há pouco, mas agora não perdoa. Em 3, marca 2. É assim que Reis nos habituou, na terceira oportunidade marca o segundo, e está feito o quarto golo para a equipa do Atlético dos Arcos. Mais um golo de Reis, ele que já nos habituou a estes golos, e é sempre o melhor marcador da equipa do Atlético dos Arcos. Falhou há pouco e agora não perdoou. Arcozelo 2, Atlético o 4, mas ainda vai haver mais golos, com certeza. Da maneira que o jogo está, é capaz de haver mais um ou outro golo neste jogo aqui em Arcozelo. Jogo partido, com a equipa do Arcozelo também, agora com muitos homens lá na frente, e a equipa do Atlético dos Arcos a aproveitar aqui com só dois homens aqui mais na sua defesa. Livre agora para a equipa do Arcozelo. Livre para a equipa do Arcozelo, já batido à maneira curta, joga aqui para o lado esquerdo para Figueiras. Figueiras passa por Dani, mas que bem, este jogo que já hoje marcou aqui o golo da tarde, o jovem Figueiras. A bola para o ataque da equipa do Arcozelo, corta Feijó, a bola para a linha final, canto para a equipa do Arcozelo. Pontapé de canto para a equipa do Arcozelo, do lado direito, como ataca a equipa da casa. E o tempo vai passando, está o canto ao primeiro poste, corta agora Hugo Reis. Estamos com 29 jogados nesta segunda parte, aqui em Arcozelo, Arcozelo 2, Atlético dos Arcos 4. Dois golos de Hugo Reis, que já avisou nesta partida, um autogolo do jogador número 14, que também já saiu na equipa do Arcozelo, de Nuno, e um golo de Dini Silva. Os marcadores da partida que vão dando aqui a vantagem à equipa do Atlético por 4-2. Pontapé de baliza, ali para o meio campo, ganha de cabeça o jogador da equipa do Arcozelo, dá para Xavi, Xavi dá para Renato, Renato curta e dá para o jogador número 9, que é Carlinhos, vira mais para a esquerda, para o jogador e defesa esquerda, vai ali com o adversário, tenta ali dentro da grande área, joga para trás, pode haver remate, vai haver remate ao lado, mas ainda toca na bola o Daniel. Mais um remate de muito perigo ali à entrada da grande área dos homens de Arcozelo. Mais uma defesa do Daniel Silva, guarda-redes da equipa do Atlético, e mais um canto para a equipa do Arcozelo. Gonçalo com o seu pé esquerdo vai bater ali a bola para o segundo poste, que atira Dinis Pires, sobra para Torres, que de primeira e sem preparação remata, mas a bola sai ao lado do posto esquerdo da baliza de Daniel Silva. Substituição na equipa do Arcozelo. Substituição na equipa do Arcozelo. Vai entrar o número 28, Pimenta, e vai sair o número 9, Carlinhos. Carlinhos a sair, entra Pimenta, e na equipa do Atlético daqui a pouco vai entrar Albertini. Sai também o número 10 na equipa do Arcozelo, Palhares. Os dois atacantes, Carlinhos e Palhares, a sair e a entrar na equipa do Arcozelo, Ricardo e Pimenta. Pontapé de baliza para a equipa do Atlético. Metida a bola do guarda-redes lá para a frente. Chegou o primeiro Dani, mas adiantou a bola, cortou o jogador central da equipa do Arcozelo, que a bola sobra depois para o Dinis, que de cabeça atira pela linha lateral. Lançamento para a equipa do Arcozelo e substituição na equipa do Atlético, Albertini, e vai sair Dani. Vai sair Dani na equipa do Atlético para a entrada de Albertini. No outro jogo, em Piães, a equipa do Ponta Barca vence por 3-1, portanto, praticamente tudo decidido neste campeonato. Ponta Barca, campeão desta Associação de Futebol Viana de Castelo, primeira divisão, e também o Atlético a ficar em segundo lugar, e de hoje a 8 dias, portanto, vamos aqui dar aqui alguns resultados, e agora marca mais um golo a Ponta Barca, vence então em Vitorino de Piães por 4-1. Então está tudo decidido, no próximo domingo, de hoje a 8 dias, teremos então a final da Supertaça, que será jogado nos Arcos de Balvez, no Municipal da Coutada. No próximo domingo, então, penso que às 17 horas teremos a final da Supertaça entre a equipa do Atlético dos Arcos e do Ponta Barca, para ser jogado no próximo domingo às 17 horas no Municipal da Coutada. Pontapé de baliza para o Arcozelo. O próprio guarda-redes a meter a bola lá na frente. Joga-se ali no meio campo. E agora há ali um toque de um jogador ali que vai pedir desculpa ao Dinis. E Fábio Sequeira vai já dentro da grande área. Pode ser mais um gol da equipa do Atlético. Vai tentar o remate próprio e remata por cima. Ainda toca o guarda-redes da casa. É pontapé de canto para a equipa do Atlético. Pontapé de canto. O Reis a avisar que penso que neste campeonato o Reis estará. Estão há 4 jogadores com os mesmos golos no primeiro lugar, é isso então? Portanto, era bom que Hugo Reis marcasse ao menos agora mais um golinho para assim ficar como o melhor marcador desta primeira divisão. Ainda tudo é possível. A bola a ser metida lá para o segundo poste, salta ali o guarda-redes e agarra. Vai pontapear a bola lá para a frente e a bola vai de baliza a baliza e começa a chover novamente aqui em Arcozelo também. E o tempo vai passando, tudo decidido no que diz respeito a este campeonato. Ponta Barca, que vai ser o campeão desta primeira divisão, vai subir aos nacionais. Aí vai Dinis aqui pelo lado direito, vai com Gonçalo. Dinis ali, levar ali um toque, e o árbitro auxiliar podia ter marcado, pois Dinis leva ali um toque no pé, mas muito próximo do árbitro auxiliar de Guilherme Amado. Este nada assinala, apenas diz que é pontapé de baliza. Gonçalo a atingir ali o pé de Dinis. quando estamos com cerca de 35 minutos jogados nesta segunda parte, aqui em Arcozelo, 2 para a equipa do Arcozelo, 4 para a equipa do Atlético dos Arcos. A bola a ser jogada cá atrás pelos homens da equipa do Arcozelo. É ele o número 4, o Helder. Dá para o seu guarda-redes, colega da equipa, Carlos. Vai jogar mais para o lado esquerdo. Dá para Rocha. Vai pontapear a bola. Tenta dar para Gonçalo Figueiras. A bola sai. A lançamento para a equipa do Atlético dos Arcos. Lançamento para a equipa do Atlético. A bola para Albertini. Albertini vai dar para Fábio Sequeira. Tenta jogar com Reis. Reis no meio de 3, 4 homens ali. Ganham os homens de Arcozelo. Dá a bola para Gonçalo. Já perdeu para Albertini. Albertini pode meter para Reis. Vai ali para o chão. Pareceu-nos falta. A ser ali tocado pelas costas. O Hugo, o Arthur, nada marca. Agora apita para que seja assistido o Hugo Reis. Vai ver o, como está deitado ali no relvado o Hugo Reis. E o jogo é interrompido, nós vamos até ao estúdio, aos compromissos publicitários, nós voltamos daqui a pouco para os minutos finais deste Para Já Arcozelo 2, Atlético dos Arcos 4.
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0: E voltamos a Arcozelo, José Manuel.
1: Aqui ainda se joga mais um fora de jogo tirado a Hugo Reis. Livre para a equipa do Arcozelo, a sair a jogar, a bola a jogar cá atrás, o número 4, o Helder, vai dar para trás para o seu guarda-redes. Estamos a caminhar para o final, numa altura em que o Ponta Barca marca o 5º golo também em Vitorino de Piães. Vitorino de Piães 1, Ponta Barca 5, aqui Arcozelo 2, Atlético 4. Mais um lançamento para a equipa do Arcozelo. Já dentro do meio campo ofensivo, como ataca a equipa do Arcozelo, vira da esquerda para a sua direita. A bola para Helder. Helder que não consegue apanhar a bola, deixa que esta bata à sua frente e vai Reis. Pode ficar isolado, a bola a ser lançada já dentro da grande área. Hugo Reis, um para um, vai tentar puxar para dentro, corta o jogador Helder da equipa do Arcozelo. Canto para a equipa do Atlético. Canto para a equipa do Atlético, quando o tempo vai passando, e nós estamos com 39 minutos jogados nesta segunda parte. Fábio Sequeira vai bater a bola ali para dentro da grande área, braço ali levantado, a bola para o segundo poste, está lá, pode ser e não é. Conjure ali completamente sozinho em cima da linha da pequena área, cabeceia de cima para baixo e a bola sai ao lado da baliza, do poste esquerdo da baliza do guarda-redes do Arcozelo. E vamos, então vai sair Conjure na equipa do Atlético e vai entrar Gaxineiro, também o Santi e o Flavinho. Flavinho também a entrar. Dinis Pires, vai sair Dinis Pires, Dinis Silva e Conjuro. Flavinho a entrar também na equipa do Atlético dos Arcos. Ataca a equipa do Arcozelo. A bola vai pertencer à equipa do Atlético, a jogar contra os pés do Renato Pelé, e vai ser lançamento para Santi. Santi, que acabadinho de entrar, dá a bola para trás, lança para Mamadou, que dá para o seu guarda-redes, vai dar a bola mais para a esquerda, onde está o Ventura, dá para Gastineiro, já arrancou, pode meter aqui para Flavinho, aí está Flavinho, pode dar a Reis, e tentou. Flavinho tentava de primeira meter em Reis, só que a bola saiu ali a meia altura e apanhou o pé de um jogador da equipa do Arcozelo. E é lançamento para a equipa do Atlético. Caminhamos para o final desta partida, último jogo do campeonato desta primeira divisão da Associação Futebol Viana do Castelo, onde a equipa do Atlético vai ficar em segundo lugar, pois a equipa do Ponta Barca irá sagrar campeã desta primeira divisão, que vence em Vitorino Piães, o Ponta Barca a vencer por 5-1. Aqui o Atlético vence por 4-2. No próximo domingo, no Municipal da Coutada, teremos a final de Supertaça, que irá opor a equipa do Atlético à equipa vizinha e campeã Ponte da Barca. Livre para a equipa do Atlético. Perigoso. A bola vai ser batida por Fábio Sequeira ali para talvez o primeiro poste. Levanta agora o braço. Vai para o segundo. A bola para o poste. E a bola a beijar ali o poste esquerdo da baliza de Carlos. Quase que seria um livre direto. E aí está lançamento para Santos. Santi para fazer o lançamento. A bola vai ser jogada aqui para Flavinho, vai devolver a Santi. Santi já ganhou sobre o adversário, pode ir para dentro da grande área e pareceu-nos vai ganhar canto. A terceira vai ganhar canto, a ganhar ali sobre dois adversários Santi, e vai haver pontapé de canto para a equipa do Atlético dos Arcos. Ventura e Fábio Sequeira. A bola que vai ser batida, talvez jogada ali o canto, vai ser batida à maneira curta, será talvez um pequeno toque para Fábio Sequeira. Levanta o braço, vai ao primeiro poste Santi, dá para Fábio Sequeira, vai cruzar para o segundo poste, está ali o central da equipa do Arcozelo, que tira, sobra a bola ainda para o Gorreis, vai para Gastineiro, pode picar a bola para o Fábio Sequeira, a bola com muita força ultrapassa a linha final, pontapé de baliza para a equipa do Arcozelo. Pontapé de baliza para a equipa do Arcozelo, que vai tentar sair a jogar com, estão três homens, mas estão dois aqui do Atlético, para okay, joga para o meio, arrisca o guarda-redes da equipa do Arcozelo, sai bem a jogar, já perdeu, aí está Flavinho, pode bater, pode arrematar, grande defesa, depois Gastineiro atira, golo! Golo do Atlético, é o quinto golo. Golo do Atlético. Gastineiro na recarga ao remate de Flavinho, faz o quinto golo para a equipa do Atlético dos Arcos. 2 para a equipa do Arcozelo, 5 para a equipa do Atlético. E aqui tudo decidido e penso que também, pelos resultados que nos chegam aqui, o Távora acaba de sofrer um golo perante o Raianos, está a perder com o Raianos, o Safé, que estava a perder, empatou e o Lanhela está a ganhar, portanto tudo quase praticamente decidido também na segunda divisão, com estes resultados, sobem à primeira divisão, se assim ficar no final desta partida, mas se assim ficar com a vitória do Lanhelas, que praticamente garante já a subida, e o empate da equipa do Chafé, o Tábora com esta a perder...

Que a Guerra, que tem mais um golo que o Hugo Reis. O Hugo Reis agora quis oferecer ao seu colega, poderia ter aqui batido à baliza, estava ali quase no bico da pequena área, mas quis oferecer, e assim se vê também o que é um jogador de equipa como é o Hugo Reis, que poderia aqui aproveitar, perdão, podia aqui aproveitar para ser também o melhor marcador, não quis, joga para a equipa, tinha um jogador melhor posicionado, tentou dar ao seu colega, mas também podia ter rematado a baliza. Mais um jogador, mais uma substituição, com a substituição do guarda-redes da equipa do Arcozelo, que assim se despede também aqui para dar lugar ao seu colega de equipa. Jogo aqui interrompido e pensa que vai assim despedir-se do futebol o guarda-redes do Arcozelo, Carlos, assim que vai acenando para a bancada, talvez a despedir-se do futebol sénior, o guarda-redes do Arcozelo. Lançamento para a equipa do Arcozelo. Vai haver remate à baliza, um remate cruzado e a bola sai ao lado do poste direito da baliza de Daniel Silva. Penso que não haverá muito tempo de compensação. Não sei se já foi levantada a placa. 3 minutos já foi levantada a placa, então estamos quase a finalizar o jogo aqui em Arcozelo, um campeonato em que o Ponta Barca se sagra campeão desta associação Primeira Divisão e o Atlético dos Arcos ficará na segunda posição. Domingo, Tirateimas, Supertaça, entre o vencedor da Taça da Ação Futebol de Viana do Castelo, que foi o Atlético, contra o campeão Ponta Barca. Tudo isto no próximo domingo às 17 horas, no Municipal de Coutada, nos Arcos de Valdevez. Lá estaremos também para esse grande jogo, a ver se a equipa do Atlético faz a dobradinha, para assim vencer as duas taças em disputa nesta época. A bola para Mamadou. Mamadou vai dar para trás. Vai dar para Daniel Silva. Daniel vai pontapé a bola lá para o meio campo. Últimos minutos da partida aqui. Ataca a equipa. Aí vai Flavinho. Vai tentar cruzar. Dá a bola para o Reis. Pode marcar. Atira. Bate. A bola ali num jogador da equipa do Arcozelo. E sai mais um canto para a equipa do Atlético dos Arcos. Mais um canto para a equipa do Atlético dos Arcos, talvez um dos últimos lances desta partida. A bola já para Fábio Sequeira, já tem um jogador pela frente, agora é a equipa do Arcozelo que tenta sair para o ataque, está Renato com Flavinho pela frente, ali passa por Flavinho, Renato tenta passar por mais um, passa por dois, passa por três, mete a bola, que bela jogada de Renato, a bola vai para o Gonçalo, pode haver cruzamento, ali tentava surpreender o Daniel com um remate ao primeiro poste e Daniel a evitar o golo, lançar-se ali junto ao poste e a bola para canto, para a equipa do Arcozelo. Uma bela arrancada aqui de Renato, que passou por toda a gente, depois deu ali a bola para o Gonçalo, que com o seu belo pé esquerdo já fez um grande golo nesta partida, atirou para a defesa de Daniel, canto para a equipa do Arcozelo. Talvez o último lance da partida, a bola para Gonçalo, vai haver cruzamento, rasteiro, a bola ali para dentro da grande área, aí está o Renato, vai tentar passar por Albertino, não passa, Flavinho tira e o Arto apita, termina a partida aqui em Arcozelo, 2 para a equipa do Arcozelo, 5 para a equipa do Atlético dos Arcos, uma partida em que a equipa do Arcozelo entrou a vencer, marcou primeiro, mas ainda na primeira parte a equipa do Atlético dos Arcos deu a volta ao marcador, na segunda parte fez mais 3 golos, um resultado com uma vitória justa. Desde já também damos os parabéns à equipa do Ponta Barca por se sagrar vencedora deste campeonato, ser campeã
deste campeonato, porque também quase praticamente metade da equipa de Ponta Barca há dois anos representava a equipa do Atlético dos Arcos. Em dois anos são campeões, muitos dos jogadores, parabéns a todos, essa equipa também do Ponta Barca, parabéns à equipa do Atlético dos Arcos que fez mesmo ficar em segundo lugar, disputou o campeonato

0: até à última jornada, fez um grande campeonato, ganhou a taça da Associação Futebol Viana e agora com a supertaça pela frente vai tentar bater o campeão Ponta Barca. Nós, de hoje a 8 dias, lá estaremos, se Deus quiser, na Municipal da Coutada, para essa supertaça, final supertaça entre a equipa do Atlético dos Arcos e também do campeão Ponta Barca. Até lá, a continuação de um ótimo domingo, uma boa semana de trabalho, se é de trabalho que vão ter, se for de férias, umas boas férias, e até de hoje a 8 dias, se Deus quiser. Ficam as últimas, um beijinho à Helena, e ficam as últimas aqui de Arcozelo, deste Arcozelo 2, Atlético dos Arcos 5. Boa tarde. E até de hoje, 8 dias.
1: Obrigada, José Manuel. Uma boa tarde, uma boa semana. Até de hoje a 8 dias. Uma boa tarde, então, também para si. E até uma próxima, se Deus quiser. Amanhã daremos os resultados totais e finais nos blocos informativos. Continuação de um bom domingo, uma boa tarde e até amanhã.
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3: Olá, sou Helena Sampaio. Este é mais um bloco informativo de fim de semana na Rádio Valdevez. Arcos Fado Fest e Festivinhão, festival enoturístico de Arcos de Valdevez, vai realizar-se de 5 a 7 de junho em Arcos de Valdevez, no Anfiteatro do Trasladário e também no Parque da Ponte Nova, com entradas gratuitas. A Rádio Valdevez esteve na apresentação e ouviu a vice-presidente do município arcoense, Emília Cerdeira.
4: Teremos então na sexta-feira, no dia 5 de junho, com a abertura às 18 horas, às 6 da tarde, e em que teremos a abertura quer da questão da área da gastronomia e dos vinhos, quer também já às 18h30 termos aqui as guitarras Alves e um concerto de guitarra portuguesa que também nos vai aqui alegrando o ambiente. Como já tem vindo a ser habitual, faremos a parte do After Fado, com DJs, com música dedicada ao evento, e portanto começarão a sua atuação às 23 horas e terminam a sua atuação às 2h30 da manhã. No dia 6, no sábado, começamos com a parte do enoturismo, com a visita guiada às vinhas. Aqui, apesar de também ser livre, requer a marcação prévia com os contactos da Associação dos Vinhos, e depois teremos, como o Sr. Presidente falou, nesta questão do Lar da Lapa, animado ao meio-dia, momento em que todos os repuxos do nosso relógio de água estarão ligados a marcar o meio-dia, e em que teremos aqui o Fado na Vila. Depois passaremos para a zona do Palco 2, para o espaço Festivinhão, com a abertura às 14 horas, e às 15 horas voltamos a ter aqui algo muito bonito, e aqui estamos na altura de quem, mas chamamos aqui a atenção do Fado Estudante. O ano passado foi a Faculdade de Farmácia, este ano será a Faculdade de Engenharia no Porto a fazer esta animação. Falamos aqui de Vozes do Vez, e como o Marco já falou da questão do desafio ao Fado, os convidados, o Augusto Canário, o Carlos Rodrigues e a Carminha dos Arcos. E depois, às 23 horas, teremos o After Fado. Claro que o espetáculo no palco principal será às 21h30, e depois fecha com After Fado e até às 2h30 da manhã. No domingo, voltamos a ter a abertura às 14 horas. E depois, às 16 horas, teremos então o grupo de Vez do Fado, com os fadistas locais das várias gerações do Fado aqui a atuarem. Às 15h30 temos então o Folclore Fadista, com a Ana Rita Prada e Tiago Correia. E terminamos com o Ricardo Ribeiro no palco 1, e depois o encerramento às 23h30. Na questão de Festivinhão, o engenheiro Vítor já fez esta referência. Teremos 26 expositores, sendo eles 14 expositores de vinho, 4 com produtores alimentares dos nossos produtos locais, e também 8 expositores na área da restauração, e aqui são diversificados, quer desde petiscos a pratos e também à parte dos doces. E a questão das visitas guiadas, que falei há bocado que era necessária a sua inscrição prévia, temos o início no espaço de vinhos e sabores, e depois a visita a uma quinta vinícola do concelho, que teremos a visita à vinha, temos a visita à adega, e depois também a degustação dos vinhos e de produtos locais.
3: Portanto, não esqueça, Arcos Fado Fest e Festivinhão, de 5 a 7 de junho em Arcos de Valdevez.
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3: O município de Arcos de Valdevez torna público a abertura de concurso para arrendamento de habitações no âmbito do Programa Municipal de Arrendamento Acessível. Um T3 situado na Avenida Doutor Osvaldo Laranjeira Rodrigues Gomes, um segundo andar em Arcos de Valdevez, um T3 situado no lugar de Pensães em São Jorge e ainda um T2 situado no lugar da Castanheira na Freguesia do Extremo. Este concurso é dirigido a agregados que se enquadrem nas normas de acesso ao Programa Municipal de Arrendamento Acessível, RAVE, e encontra-se aberto entre o dia 4 de maio e 8 de junho de 2026. Todos os detalhes dos concursos estão disponíveis em www.cmav.pt/p/arrendamento-acessível. Não perca esta oportunidade e concorra.
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3: Fica por aqui este bloco informativo na Rádio Valdevez. Estou de regresso para outros blocos de informação com a mais ouvida do Alto Minho. Tenha um excelente fim de semana, de preferência na companhia da Rádio Valdevez.
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